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5: Estamos de volta por aqui na programação, 20 horas e 3 minutinhos. Eu gostaria de mandar um alôzinho especial pro Janiel, tá curtindo a programação diretamente de Taiobeiras, Minas Gerais, pelo aplicativo. Um abraço para você. Bem-vindo à programação da Rádio Conte. Sinta-se à vontade em participar com a Cris. Alôzinho também pro meu amigo Rodrigo, diz que tá bebendo suquinho de uva. Rodrigo, suquinho de uva sem álcool. Pote, viu? Agora com álcool só a partir de sexta-feira. Se beber não case, se casar não beba. Um abraço pra você, Rodrigo. Obrigado pelo carinho da audiência, minha amiga Odélia Rita. Oi, gata. Boa noite, tudo bem com você? Só sucesso.
6: Boa noite, Cris Araújo. Aqui
5: boa
6: é a
5: noite.
6: Rita do Coronel Arinho.
5: Bem-vinda, gata.
6: Só com uma música boa aí pra nós. Eu ofereço para o meu esposo Antônio, para o meu filho Johnny Rafael. E para o meu grande filho, que amanhã faz aniversário. Volta,
5: opa!
6: Graças a Deus. Deus
5: que bom.
6: E amanhã faz aniversário. Tô com uma música boa aí pra nós, tá?
5: Toco
6: foi
5: sim, minha amiga.
6: Pra nós, tá bom?
5: Combinado.
6: Tchau, obrigado.
5: Odélia Gatona, um grande beijo pra você e parabéns para o seu filho. Que Deus abençoe muito a vida dele. Alôzinho também pro Dionis Rafael, pro senhor Antônio, pro Gustavo Lima, pra Elisa. Um grande beijo. Bora curtir João Paulo e Daniel, Loira do Carro Branco.

0: com tudo
1: pronto. Mandando a programação Porcelanato, curtimos também João Paulo e Daniel Loira do Carro Branco, 20 horas e 11 minutos. Boa noite a todos de Radinho Ligado. 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Eu vou num rápido intervalinho. Já já tô voltando com mais música boa. Ou a gente curte uma música? Ah, podemos curtir uma, né? Nananina, não. Eu vou num intervalinho, já já tô voltando.
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1: É isso aí, você está ouvindo DNA da Conte comigo, Cris Araújo.
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0: Acabamos de curtir por aqui em Rio Negro e Solimões. Tomal, 20 horas e 22 minutos. Minha amiga Célia de Oliveira, boa noite, gata.
1: Oi, Cris, boa noite. Cris, tudo bem?
0: Só
1: Cris,
0: sucesso.
1: Tô por cá.
0: Tô nativa.
1: Cris, não pode, né? Suquinho da confusão ainda hoje, não pode.
0: Só sexta-feira.
1: Suquinho do Murucujá, que acabou virando suquinho da confusão. Só
0: verdade.
1: Suquinho de uva mesmo. Ô, Cris, roda aí pra nós curtir aí. É Bob Hobbs, toalha de banho. Eu ofereço pra você, Cris, pra todos daí da rádio. E eu ofereço do 0 a 100 pra não esquecer de ninguém. Bora.
0: Vamos curtir a ponte, galera. Ô, Célia, você e o Valdeci agora arrumaram esse negócio, né? De 0 a 100 pra não esquecer ninguém. Eu não digo nada. Bora curtir, Bob Robson, uma noite de amor e toalha de banho. Aguenta o coração no modão bruto desse. Isso é porque hoje é quarta-feira, minha amiga Angra já chegou por aqui pedindo modão também. Ei, bora acelerar que a quinta-feira ela vem.

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1: DNA da Conte informa a hora certa, 20 horas e 30 minutos. Boa noite.

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2: Estamos de volta por aqui com DNA da Conte, 20 horas e 37 minutos. 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Obrigado pelo carinho da audiência. 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Quem tá por aqui participando com a Cris, o Elinho de Oliveira. Oi, meu amigo, tudo bem? Boa noite.
13: Boa noite, minha amiga Cris Araújo, o Elinho.
2: Tudo jóia?
13: Oliveira, da Vila Guaporé, tá ligado seu programa, viu? Todo santo dia, não mando usar,
2: bem-vindo.
13: Mas tô ligado, viu? Tô ligado todo santo dia, é sagrado aqui, viu? Seu programa, todos, tá bom? E gostaria de pedir um modão do Rick Renner, viu? Qualquer uma deles, todos é top de linha, tá bom, minha amiga? E tô por cá ligado, viu? E ofereço pra todos de Jauru, Vale São Domingos, Adrianópolis, Vila Cardoso, todos aqui de Ponta da Serra, amigo e parente, todos que tá ligado pelo aplicativo, tá bom, amigo e parente? E tô por cá, viu? Tchau, obrigado. Bom trabalho e boa noite.
2: Um grande abraço pra você, meu amigo. Obrigado pela sintonia. Separei por aqui Rick Renner, Cara de Pau. Mas agora, nesse momento, vamos curtir Zezé de Camargo e Luciano. Pare, oferecendo pra minha amiga Angra, que tava pedindo modão. Esse é bruto, hein, minha amiga? Segura o coraçãozinho aí.

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0: Aline Renner, cara de pau, atendendo o pedido do meu amigo Elinho de Oliveira, diretamente da Vila Guaporé. Aquele abraço da Cris, obrigado pela sua participação. Atendendo pedidos agora do Dionis Rafael, diretamente do Coronel Ari, boa noite.
1: Oi, Cris, boa noite, aí como é que tá, tudo bem? Aqui tá tudo bem,
0: joia, graças a Deus,
1: né? Só bem calor, mas parece que o tempo tá querendo mudar, eu tô achando que vai chover pra nós, né? Pra refrescar o tempo, tá? É, toca a música pra nós, tá? Deixar a sua escolha de Renan e Raí, pra minha mãe Dona Vera, meu pai São Antônio, pra todos que estão ouvindo, especial pra você, tá? Deus abençoe sua noite, um bom descanso pra você, tá? Fica com Deus.
0: Obrigado, Jones, pela sua participação. Obrigado pelo carinho da audiência. Gente, por aqui eu vou ficando. Volto amanhã, se Deus permitir, às 19 horas, com muita música boa no DNA da Conte. Um grande beijo para vocês. Bom descanso e até amanhã. Fiquem agora com o Renan e Raí. Me liga. Fui.

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0: Está no ar a Voz do Brasil. As notícias do governo federal que movimentaram o país no dia de hoje.
1: Olá, boa noite.
2: Boa noite para você que nos acompanha em todo o país.
1: Quarta-feira, 30 de setembro de 2026.
2: Vamos aos destaques do dia.
1: Centro Nacional de Proteção à Criança e ao Adolescente vai centralizar notificações de crimes na internet.
2: Plataformas deverão comunicar situações de risco iminente ou em andamento em até 12 horas. Graziela Mendonça.
3: Portaria também autoriza a criação de uma força integrada para combater o crime organizado no ambiente cibernético.
1: Mudanças nas receitas médicas controladas.
2: Uma nova regra da Anvisa autoriza os médicos a emitirem as receitas de forma totalmente digital.
1: A partir de hoje, as vigilâncias sanitárias locais passam a usar um sistema único integrado em todo o Brasil. Cleide Lopes.
4: O novo sistema foi criado para centralizar a gestão na prescrição de medicamentos sujeito a controle especial.
2: Está chegando o Dia das Crianças.
1: E você já sabe o que vai dar de presente?
2: Na hora de escolher um brinquedo, fique de olho nas dicas do Inmetro para garantir diversão com segurança. Pablo Mundim.
5: Do Inmetro, orienta os pais a verificarem a presença do selo de identificação da conformidade antes da compra.
1: Hoje, na apresentação da Voz do Brasil, Luciano Seixas e Mariana Jung.
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1: A Justiça Federal determinou medidas para a proteção de crianças e adolescentes na plataforma Discord.
2: O pedido foi feito em ação da Advocacia Geral da União, acatada pelo Judiciário.
1: A ferramenta de comunicação terá que adequar o monitoramento da plataforma, verificação de idade e de controle parental, entre outras medidas.
6: Na ação que foi acatada pela Justiça Federal, a Advocacia Geral da União sustenta que a plataforma Discord apresenta falhas nos mecanismos de verificação de idade e de proteção aos usuários contra riscos graves, como os que culminaram na morte de uma adolescente de 13 anos em julho deste ano. A ferramenta de mensagens instantâneas e comunicação deverá cumprir agora uma série de determinações judiciais, entre elas, adotar medidas para impedir a recriação de servidores, canais e comunidades removidos e o retorno de usuários banidos.

0: Stanley, mas que infelizmente não estavam sendo observadas especificamente nessa plataforma.
1: De acordo com a decisão judicial, as contas de crianças e adolescentes até 16 anos devem estar vinculadas às contas de seus responsáveis legais. A plataforma Discord também deverá adotar medidas de proteção e ferramentas de supervisão parental, incluindo o controle das interações. A decisão ainda determina que o Discord crie protocolo para situações de extorsão sexual envolvendo crianças ou adolescentes. Rafael Ramos, da Advocacia Geral da União, explicou que essas plataformas já têm ferramentas para coibir esses tipos de crimes.
0: Há mecanismos nas formas de detecção, seja por vídeo, seja por ícones, seja por textos, seja por chamados metadados, né, correlações de comportamento de determinados usuários conversando com outros, os chamados sinais, né, esses marcadores, as empresas têm condição de fazer esse acompanhamento e é uma avaliação de risco, né?
1: O Discord também deve comprovar a capacidade de operar em língua portuguesa para segurança, moderação e recebimento de denúncias no Brasil. Caso não cumpra a determinação judicial, a plataforma ficará sujeita à multa diária de R$100 mil. Reportagem Luana Karen.
2: O Google removeu do YouTube 46 canais e 11 vídeos criados por meio de inteligência artificial com falsos médicos para disseminar desinformação, promessas de curas e tratamentos sem comprovação científica.
3: Outros 32 canais e 4 vídeos já estavam disponíveis quando a notificação chegou à empresa. 2 canais foram desmonetizados.
2: Segundo o Google, os canais foram excluídos por violações às políticas da plataforma, fraude e roubo de identidade.
3: O pedido para retirada do conteúdo foi feito pela Advocacia Geral da União.
2: O Centro Nacional, que vai centralizar notificações sobre possíveis crimes cibernéticos contra crianças e adolescentes.
3: A estrutura ligada à Polícia Federal vai receber, analisar e encaminhar os casos às autoridades responsáveis.
2: Saiba mais com Graziela Mendonça.
4: O Ministério da Justiça e Segurança Pública publicou uma portaria que estabelece como serão recebidas e encaminhadas as notificações sobre possíveis crimes contra crianças e adolescentes no ambiente digital. A Polícia Federal vai centralizar esse trabalho por meio do Centro Nacional de Proteção à Criança e ao Adolescente. As empresas de tecnologia deverão comunicar situações de risco crível, iminente ou em andamento em até 12 horas. Casos onde há indícios de material de violência contra criança e adolescente terão prazo de 72 horas ou de até 7 dias, dependendo da ocorrência. A empresa também terá que retirar o conteúdo do ar imediatamente e guardar o material e os registros necessários para ajudar nas investigações. Os relatórios serão analisados e encaminhados às autoridades responsáveis, como as polícias, o Ministério Público e a Agência Nacional de Proteção de Dados. A portaria também autoriza a criação de uma força integrada para combater o crime organizado no ambiente cibernético, inclusive casos de violência sexual contra crianças e adolescentes. Graziela Mendonça, para a Voz do Brasil.
2: Autoridades brasileiras se reuniram hoje com o representante de comércio dos Estados Unidos para mais uma tentativa de diálogo sobre as tarifas impostas pelo governo norte-americano.
3: Com presença do ministro do Desenvolvimento, Indústria, Comércio e Serviços, Márcio Elias Rosa, e do ministro das Relações Exteriores, Mauro Vieira, o encontro ocorreu durante a reunião de ministros do comércio do G20, grupo que reúne nações desenvolvidas e emergentes, e também a União Europeia e a União Africana.
2: Durante a reunião, os ministros reafirmaram a disposição do Brasil de avançar nas soluções que afetam o comércio bilateral.
3: O governo norte-americano deve encaminhar nas próximas semanas um documento com uma proposta para possível acordo, como explica o ministro do Desenvolvimento, Márcio Elias Rosa.
5: Apresentamos de novo para eles nossos argumentos, quão injustas e indevidas são as tarifas que são impostas ao Brasil na atualidade e a necessidade de superá-las. Eles assumiram o compromisso de nos encaminhar nas próximas semanas um documento das discussões daqui para frente. Conseguimos alcançar um ponto de convergência. É necessário que tenhamos um escopo definido para aquilo que possa vir a ser no futuro um acordo comercial entre Brasil e Estados Unidos.
2: Mais de 3 mil moradias poderão ser construídas em 3 estados a partir da destinação de 28 imóveis da União para projetos habitacionais.
3: Os imóveis são prédios para serem revitalizados ou terrenos para

0: construção de moradias, localizados em 12 estados e no Distrito Federal.
1: São Paulo é o estado com maior número de concessões. São 7 para a construção de 1.325 unidades.
0: A ministra da Gestão e da Inovação e Serviços Públicos, Esther Dweck, que fez a entrega nesta quarta-feira, comentou a iniciativa.
2: A gente conseguiu mapear vários imóveis, terrenos ou prédios que tinham um potencial de habitação e colocamos à disposição a partir de um edital específico do Minha Casa Minha Vida Entidades com a oferta desses imóveis. E a partir disso houve todo o processo de seleção. São várias etapas, né? A seleção já foi anunciada alguns meses atrás, mas agora é uma etapa importantíssima que nesses 28 imóveis a gente faz a cessão do direito real de uso, que é justamente para começar agora o processo de, se for um prédio, de fazer retrofits, para um terreno começar a construção.
1: Populações de comunidades quilombolas de todo o país passam a ter atendimento dentro do Sistema Único de Saúde com foco em necessidades específicas.
0: Já estão valendo as regras da nova Política Nacional de Saúde Integral da População Quilombola.
1: A medida tem o objetivo de combater as desigualdades históricas no acesso aos serviços e garantir direito à saúde nesses territórios.
3: Política de proteção à saúde da população quilombola avança com a assinatura da portaria que institui a Política Nacional de Saúde Integral da População Quilombola no último dia 15 de setembro. A norma é mais um passo na atenção integral e para o enfrentamento das desigualdades em saúde da população quilombola. Com a portaria publicada, a política de saúde será integrada ao SUS. Agora, ela será implementada nos territórios. Para isso, é preciso elaborar o Plano Operativo Nacional, que deverá detalhar prioridades, metas, indicadores, responsabilidades e mecanismos de acompanhamento e avaliação. A norma garante ainda que o reconhecimento da população quilombola para fins de atenção à saúde independe da situação de regularização fundiária ou de titulação do território. Daniele Popov para a Voz do Brasil.
0: O subsistema de saúde indígena, responsável por atender os povos originários diretamente nas comunidades e aldeias, está completando 27 anos.
1: É por ele que são realizados, por exemplo, mutirões de atendimento para consultas e exames.
0: A experiência foi levada recentemente por uma comitiva brasileira ao México, país que pretende adotar modelo semelhante no Sistema Único de Saúde.
1: Nós conversamos sobre tudo isso com a secretária especial de saúde indígena, Lucinha Tremembé, hoje mais cedo. Acompanhe. Secretária, bem-vinda à Voz do Brasil, é um prazer ter a senhora conosco. A senhora participou, né, secretária, da comitiva brasileira que esteve no México apresentando o nosso modelo aí de saúde indígena. Conta pra gente, então, o que o Brasil mostrou aos mexicanos e por que esse encontro aconteceu?
4: Eu que agradeço o convite. Sim, estive compondo a comitiva do ministro na semana passada e a gente foi apresentar o SUS, o Sistema Único de Saúde. O México vai implantar, vai ser o segundo país que vai implantar um Sistema Único de Saúde, né? Assim, a exemplo do nosso SUS. E a gente também apresentou o nosso SASI-SUS, que já é uma, o SIL-SUS já é uma iniciativa, algo que é único, imagina um subsistema específico para os povos indígenas. Então a gente fez essa apresentação e saímos de lá com vários compromissos, inclusive de compartilhamento de mais informações, que o México ficou muito interessado de também implantar algo semelhante a um subsistema. Eles disseram que não do formato, porque realmente como vai ser um sistema único agora lá, seria, eles disseram, não, a gente não vai fazer algo tão grande, mas ter uma secretaria, aliás, um departamento que vai tratar de todas as políticas e a saúde estará dentro.
0: Pois é, assim como o Brasil, o México é um país com uma população indígena grande e com grande influência em diversas áreas da sociedade, né? A troca de experiências com mexicanos pode nos ajudar? De que forma?
4: Pode sim. A gente até falou isso na nossa apresentação, que a gente tinha muitas... algo muito parecido, que era a população, evidentemente, né? A gente tem população indígena aqui, tem população indígena lá, e a gente tinha coisas distintas que a gente poderia se compartilhar. No caso do Brasil, a gente tem um subsistema específico hoje, que já atua com política específica para a assistência à saúde dos povos indígenas do Brasil. E o México, mesmo não tendo um subsistema, mesmo não tendo no Sistema Único, mas eles atuam com a medicina tradicional. Então, eles têm várias estratégias, várias expertises, experiência. Inclusive, eu tive a oportunidade de visitar um dos centros tradicionais, muito interessante. Trabalham com parteiras tradicionais, trabalham com a medicina alternativa. Então, isso é que a gente quer agregar entre os dois países.
1: Vamos falar um pouquinho, secretária, dos mutirões de atendimento à saúde indígena. Então, a gente teve um agora sobre os Yanomami, né? Com consultas, exames especializados lá na terra indígena Yanomami. A CESAI tem feito ações assim em outras terras indígenas também. Como é que são os resultados desses mutirões?
4: Sim, sim. A CESAI tem feito, fez um cronograma para fazer mutirões em vários DSEIs de todas as regiões do Brasil.
1: DSEIs são os distritos de saúde indígena, né?
4: Isso, os distritos sanitários especiais indígenas. Nós temos 34 no Brasil. Então, a gente fez um cronograma que abrangesse aí todas as 5 regiões do Brasil, olhando principalmente para a fila de espera e para o que os mutirões iriam ofertar: saúde da mulher, a oftalmologia, exames. Então, a gente olha para essa fila e aí a gente organiza esse cronograma. A gente já fez em vários outros de 6, agora a gente encerra amanhã. Hoje a gente está encerrando no Yanomami, trazendo aí várias estratégias para um território que a gente tem um primeiro centro de referência também, que inclusive a ação está sendo realizada nesse centro de referência no meio da Amazônia.
0: Como a senhora falou, né, tem ocorrido ações específicas para a saúde da mulher também, inclusive com rastreio de câncer de colo de útero. Essas ações costumam ser bem recebidas pelas indígenas? Os mutirões ajudam a prevenir e tratar doenças?
4: Muito bem recebido. Eu tenho participado, inclusive, de algumas ações, tenho ido lá, conversado com as lideranças, com os profissionais, e o quanto a gente sai satisfeito de ouvir dos usuários que estão lá, deles terem recebido o serviço, e isso mitiga realmente o tempo de espera, mas também deles estarem saindo de suas aldeias para poderem ir para a cidade grande, que é esse o propósito também da gente levar assistência para dentro desses territórios, para que eles se desloquem menos ainda para as cidades grande.
1: Agora, o Sistema de Atenção à Saúde Indígena está completando 27 anos, né, secretária? Ao longo desse período, o que a senhora destacaria como as políticas mais importantes e os aprimoramentos que ocorreram aí nessas quase 3 décadas?
4: Nosso subsistema de atenção à saúde indígena, 27 anos. A gente olha para trás e vê realmente que é muito tempo e que temos muitos avanços, né? O subsistema foi realmente um grande avanço de ter se criado um subsistema específico dentro do Sistema Único de Saúde, porque mesmo o nosso Sistema Único de Saúde, ele traz a integralidade, a universalidade, mas a gente olha para a questão da equidade. Então, por isso que foi pensado, trazido, né, ser criado um subsistema, e aí esse subsistema, ele trouxe políticas específicas, embora que a gente aplique os programas que usuais do Sistema Único de Saúde, mas quando eles são aplicados dentro dos territórios indígenas, eles trazem um outro formato.
1: Sofrem adaptações, né?
4: Adaptações, porque aí ele se adapta a questões territorial, a questão cultural, a forma de organização dessa população. Então, isso já é um diferencial muito grande. Não é à toa que é uma saúde diferenciada, que tem um subsistema específico para isso.
0: Muito bem, nós conversamos com a secretária de Saúde Indígena do Ministério da Saúde, Lucinha Tremembé. Muito obrigado por sua entrevista aqui à Voz do Brasil.
4: Eu que agradeço.
1: Receitas de medicamentos que até então eram emitidas apenas em papel, agora também poderão ser feitas de forma digital a partir desta quarta-feira.
0: A novidade faz parte de uma nova etapa do Sistema Nacional de Controle de Receituários da Anvisa, que passa a oferecer funcionalidades para a emissão e o controle digital das receitas.
1: A mudança amplia as opções de prescrição e mantém o controle sobre medicamentos sujeitos a regras especiais. Confira na reportagem.
5: Algumas receitas que antes eram feitas somente em papel, agora também poderão ser emitidas eletronicamente. A mudança não significa o fim das receitas físicas, nem torna obrigatória a versão digital. A nova etapa amplia as opções de prescrição nas farmácias e drogarias. Entre as principais novidades está a emissão eletrônica das notificações de receita, como as de cor azul e amarela, que eram emitidas somente em papel. O analista de pesquisa João Paulo Ribeiro conta que foi atendido em uma teleconsulta e recebeu uma receita eletrônica e fala sobre as vantagens desse tipo de prescrição.
6: No fim das contas, eu achei super prático, porque diminui a quantidade de papel para carregar depois da consulta, né? Diminui a quantidade de documento para guardar.
5: O novo Sistema Nacional de Controle de Receituários foi criado pela Agência Nacional de Vigilância Sanitária, Anvisa, para centralizar a gestão da numeração e ampliar o controle das receitas utilizadas na prescrição de medicamentos sujeito a controle especial, como explica o diretor da Anvisa, Tiago Campos.
7: Reúne a gestão da numeração dos receituários em uma base nacional única. Isso permite acompanhar o percurso da receita desde a sua emissão até o registro da utilização pela farmácia ou drogaria, com base padronização e rastreabilidade.
5: Para a coordenadora do Grupo Técnico de Vigilância do Conselho Federal de Farmácia, Luciana Calil, o novo sistema de prescrição vai ajudar a evitar a falsificação de receitas e melhorar o acesso das farmácias às informações.
8: Nós temos muitas receitas falsificadas que são feitas de forma ilegal e de forma eletrônica. Isso não vai ser possível, porque essa numeração ela é controlada pela vigilância e ela é associada ao CPF e ao número de registro do prescritor.
5: É bom lembrar que as receitas em papel continuam válidas e podem ser utilizadas de acordo com as regras aplicáveis a cada tipo de medicamento. A implementação do Sistema Nacional de Controle de Receituários, o SNCR, acontece de forma gradual até 29 de outubro de 2026. Mais informações sobre o novo sistema de receituários podem ser obtidas em gov.br/Anvisa. Reportagem Cleide Lopes.
1: Neste mês, o Inmetro promoveu uma operação para a fiscalização de produtos infantis em lojas físicas e virtuais.
0: O objetivo é que a diversão seja segura e não acabe em acidente.
1: Conheça agora algumas dicas dos critérios que devem ser observados e o que fazer em caso de dúvidas ou denúncias.
9: Na hora de escolher um brinquedo, a segurança das crianças deve vir em primeiro lugar. Para prevenir riscos, o Inmetro, Instituto Nacional de Metrologia, Qualidade e Tecnologia, realizou durante o mês de setembro a Operação Criança Segura, que fiscaliza produtos infantis em lojas físicas e virtuais. O assessor da Diretoria de Avaliação da Conformidade do Inmetro, Leonardo Rocha, orienta os pais a verificarem a presença do selo de identificação da conformidade antes da compra.
10: Se aquele selinho que tem a marca do Inmetro junto com a marca do organismo de certificação responsável pela avaliação de conformidade daqueles brinquedos. Então os pais, ao observarem a presença daquele selo, podem ter a tranquilidade de que aquele produto passou por um processo de avaliação com foco no cumprimento dos requisitos de segurança. Essa avaliação contempla auditoria da fábrica onde o produto foi produzido, bem como a realização de testes, realização de ensaios em laboratório para verificar o cumprimento dos requisitos de segurança.
9: Entre os itens verificados estão brinquedos, berços e bicicletas, entre outros produtos infantis. Mas a atenção não deve parar no selo. É importante observar também se as informações estão em português e a classificação etária indicada na embalagem. O assessor do Inmetro, Leonardo Rocha, alerta para a diferença entre a indicação e a restrição de idade.
10: A indicação, ela tem relação com aspectos cognitivos. A criança, ela tem uma idade que vai permitir a ela aproveitar ao máximo aquele brinquedo. É diferente da restrição, que tem relação com segurança da criança. Aquele brinquedo, ele é restrito, ele é proibido para crianças naquela faixa etária.
9: Outra dica é dar preferência ao comércio formal. Nas compras pela internet, o consumidor pode solicitar imagens do produto ou da embalagem, bem como o número de registro, quando for o caso. Denúncias podem ser feitas ao Inmetro por meio da plataforma Fala BR ou pelo telefone 0800-285-1818. Já os acidentes de consumo podem ser registrados no endereço SIMAC, com S e C mudo no final, .inmetro.gov.br. Reportagem Pablo Mundim.
0: Até 18 de outubro é possível contribuir com as regras do programa Selo Verde, que certifica produtos e serviços quanto à sustentabilidade ambiental.
1: A iniciativa também ajuda a garantir a competitividade dos produtos brasileiros no mercado internacional.
0: Podem participar fabricantes, prestadores de serviços, entidades representativas, especialistas, consumidores, órgãos públicos e demais interessados.
1: As sugestões podem ser enviadas por meio da plataforma brasilparticipativo.presidencia.gov.br.
0: E essas foram as notícias do Governo Federal.
1: Uma realização da Secretaria de Comunicação Social da Presidência da República.
0: Com produção da empresa Brasil de Comunicação.
1: Fique agora com o Minuto do TCU. Em seguida, as notícias do Poder Judiciário e do Congresso Nacional. Boa noite.
0: Boa noite para você. Até amanhã.
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13: O Tribunal de Contas da União analisou as medidas para melhorar o controle e o rastreamento de armas de fogo no Brasil. A auditoria monitorou ações do Ministério da Justiça, Polícia Federal, Exército e Secretaria Nacional de Segurança Pública. A fiscalização aponta problemas na integração dos sistemas e no acompanhamento de armas apreendidas, furtadas, roubadas ou extraviadas. O ministro relator do processo, Éder de Oliveira, falou sobre os resultados do trabalho.
14: A conclusão, senhor presidente, é que essa matéria de alta relevância ainda necessita de ações mais incisivas dos ministérios e órgãos correspondentes para melhorar o controle e a rastreabilidade das armas de fogo no Brasil.
13: O tribunal vai continuar acompanhando o cumprimento das medidas. Saiba mais em tcu.gov.br.
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15: Ministro Gilmar Mendes destaca imparcialidade do ministro Fachin no primeiro ano à frente do STF.
16: Justiça Eleitoral explica como consultar o local de votação para o pleito de domingo.
15: WhatsApp é citado como meio de assédio eleitoral em 37% das ações na Justiça do Trabalho.
16: Boa noite, eu sou Marcela Luiza.
15: E eu sou Walter Lima.
16: No início da sessão plenária de hoje, o ministro Gilmar Mendes, decano do Supremo Tribunal Federal, homenageou o ministro Edson Fachin pelo primeiro ano à frente da corte.
15: Gilmar Mendes destacou como marcas da gestão do ministro Fachin a imparcialidade, a serenidade e o compromisso com a preservação da estabilidade e da identidade institucional do tribunal. Vamos ouvir um trecho.
17: Em um ambiente de temperatura elevada, Vossa Excelência tem mantido o tom sóbrio, a palavra medida e o comprometimento integral com a manutenção da constância, da tranquilidade e do ethos decisório do Supremo Tribunal Federal.
15: O decano do STF também ressaltou que a gestão de Fachin tem se pautado pela Constituição e que essa diretriz tem orientado a atuação do ministro na condução da corte.
16: O plenário do Supremo decidiu hoje, por unanimidade, que servidores que assumem cargo público em outro ente federativo sem interrupção do vínculo com a administração têm direito de optar entre o regime de previdência complementar e o regime previdenciário anterior.
15: O tema servirá de parâmetro para casos semelhantes em todo o país. Marcelo Della Libera.
18: O caso concreto diz respeito a um servidor público municipal do Rio Grande do Sul. Ele questionava uma decisão da Justiça Federal que negou o direito de permanecer na sistemática previdenciária anterior à instituição do regime de previdência complementar dos servidores federais. O servidor alegava que deveria ter o direito de opção reconhecido porque já havia ingressado no serviço público municipal em fevereiro de 2008 e não houve interrupção do vínculo com o serviço público. O relator é o ministro Edson Fachin, que decidiu atender ao pedido feito pelo servidor. Os demais ministros seguiram o entendimento do relator. Assim, o plenário, por unanimidade, decidiu que servidores municipais, estaduais e distritais que ingressaram no Serviço Público Federal após a instituição da Previdência Complementar têm o direito de optar pelo regime anterior.
16: O primeiro turno das eleições 2026 é neste domingo. Você já sabe onde vai votar?
15: O repórter Fábio Ruas explica como consultar o local de votação.
19: Fábio Ruas. Pode ser de forma presencial ou pela internet. Pela internet, dá para consultar pelo aplicativo e-título. É só acessar a opção Onde Votar. Vai aparecer o local de votação com endereço, zona e seção eleitoral.
16: STJ decide que justiça brasileira não pode julgar pedido de indenização de ex-jogador de futebol argentino contra produtoras do jogo eletrônico FIFA Soccer.
15: O atleta alegava uso indevido da imagem dele no jogo, que também é vendido no Brasil. Fátima Uchoa.
20: Para o STJ, a simples comercialização do jogo no varejo brasileiro não torna o Judiciário Nacional competente para resolver o caso, já que o ex-jogador mora fora, nunca atuou por clubes brasileiros e as empresas que criaram o jogo eletrônico são sediadas na Holanda e no Reino Unido. A relatora foi a ministra Nancy Andrighi.
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16: Uma boa noite.
15: E até amanhã.
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1: Eu sou Humberto Pinheiro e estes são os destaques de hoje do Jornal do Senado que começa agora. Medida provisória do Desenrola 3.0 começa a tramitar no Congresso. Senado pode votar confisco de bens usados em crimes sexuais e tráfico de menores. Estatuto do Ribeirinho será tema de debate na Comissão de Meio Ambiente. Boa noite. O Congresso Nacional vai analisar a medida provisória que criou o programa Desenrola 3.0. Serão beneficiados os brasileiros que tiverem dívida não paga com banco, órgão público, comércio ou prestador de serviço em geral. O programa vai durar até o dia 30 de junho de 2028 e tem como objetivo facilitar a quitação desses débitos e limpar o nome dos consumidores. Repórter Alexandre Campos.
2: De acordo com a MP, serão destinados 15 bilhões de reais para que a União compre a dívida dos credores originários com pelo menos 90% de desconto e renegocie diretamente com os devedores, repassando o mesmo abatimento recebido. O senador Oriovisto Guimarães, do PSDB do Paraná, lembrou que a medida vai ser boa para os credores, que irão receber um valor por uma dívida difícil de ser recuperada, e para os devedores, que ficarão com o nome limpo na praça.
3: É claro que isso vai atingir um número enorme de pessoas, se estima que vai facilitar a vida em torno de 15 milhões de pessoas.
2: O texto editado também prevê medidas do Conselho Monetário Nacional para garantir a transparência de produtos financeiros ofertados no mercado e a melhor tomada de decisão pelos consumidores quando vão contratar algum empréstimo ou comprar um bem ou serviço, por exemplo.
1: A Comissão de Segurança Pública pode votar, após as eleições, o projeto de lei que autoriza o confisco e a destinação de bens móveis e imóveis utilizados na prática de crimes de tráfico e contra a dignidade sexual de crianças e adolescentes. A matéria também pune quem cede imóveis ou apoia esses abusos. A reportagem é de Bruno Lourenço.
4: A proposta diz que veículos, embarcações e imóveis de quem comete ou colabora com delitos de exploração sexual e tráfico infanto-juvenil, poderão ser apreendidos, confiscados e revertidos para fundos públicos de assistência e proteção à infância. A senadora Damaris Alves, do Republicanos do Distrito Federal, ressaltou durante a análise do projeto de lei na Comissão de Direitos Humanos a importância de agir contra o patrimônio de quem pratica ou contribui para a exploração de crianças e adolescentes.
5: A responsabilidade por esses crimes não recai somente nos atores, mas alcança os partícipes, como medida dissuasória, aqueles que prestam auxílio na prática delituosa. Por exemplo, aquele que empresta a casa para que uma criança seja explorada sexualmente, que empresta o hotel para que uma criança seja explorada sexualmente.
4: Depois da Comissão de Segurança Pública, a proposta, que surgiu da CPI dos Maus Tratos, segue para a Comissão de Constituição e Justiça.
1: Já a Comissão de Meio Ambiente pode realizar um debate antes de votar o projeto que cria o Estatuto do Ribeirinho. O pedido do debate ainda precisa ser aprovado pelos senadores. Repórter César Mendes.
6: O Estatuto do Ribeirinho busca assegurar políticas públicas em áreas como saúde, infraestrutura e atividades produtivas para as comunidades tradicionais do Brasil que vivem às margens de rios, lagos e igarapés. Mas o senador Zequinha Marinho, do Podemos do Pará, pediu um debate antes da votação para analisar os critérios de identificação dessas áreas, a forma de comprovar o uso tradicional e os procedimentos de cadastro das comunidades. Para o senador Jaime Bagatoli, do PL de Rondônia, o debate pode reunir informações técnicas, jurídicas e administrativas para definir critérios mais claros, evitando futuros conflitos.
7: Nós temos diversos proprietários com documentos de área, nós temos que dar segurança jurídica também às pessoas, mas sabemos o direito que os nossos ribeirinhos têm.
6: O pedido do debate sobre a criação do Estatuto do Ribeirinho precisa ainda ser aprovado na Comissão de Meio Ambiente.
1: Um novo projeto em análise no Senado propõe a criação do programa Jovem Aprendiz Digital. O texto prioriza estudantes da rede pública e jovens em situação de vulnerabilidade. Repórter Pedro Pincer.
8: A formação deverá abranger ferramentas de trabalho e comunicação, análise de dados, fundamentos de programação, segurança da informação, comércio digital e uso responsável da inteligência artificial. Os conteúdos serão adaptados às atividades e ao nível de desenvolvimento do aprendiz. Terão prioridade estudantes e ex-alunos de escolas públicas, jovens em situação de vulnerabilidade social ou de famílias inscritas no Cadastro Único, pessoas com deficiência e grupos com menor participação nas ocupações digitais. O projeto prevê o aproveitamento de laboratórios, unidades móveis, plataformas de ensino e instrutores do Sistema S, inclusive em municípios do interior. Os contratos do programa contarão para o cumprimento da cota de aprendizagem já prevista na CLT. Microempresas e empresas de pequeno porte poderão aderir voluntariamente.
1: E uma nova lei sancionada pelo presidente da República reduz os tributos das empresas que oferecem proteção às seguradoras. A primeira fase da implementação das regras será em 2027, com outra etapa prevista para 2030. Repórter Marcela Cunha.
9: As seguradoras podem contratar outras empresas para dividir os custos das indenizações que precisam pagar aos clientes. São as chamadas resseguradoras, que ajudam a cobrir esses gastos, por exemplo, quando uma enchente atinge muitos imóveis segurados ao mesmo tempo. Uma nova lei reduz a tributação das resseguradoras sediadas no Brasil. A intenção é melhorar as condições dessas empresas para competir com as estrangeiras e fortalecer o setor no país. A partir de janeiro de 2027, a contribuição social sobre o lucro líquido, a CSLL, cai de 15% para 9%. Relator do projeto no Senado, o senador Camilo Santana, do PT do Ceará, explicou que a diferença de tributação favorece a contratação de resseguradoras no exterior.
10: As resseguradoras estrangeiras muitas vezes operam em jurisdições com regimes tributários mais competitivos. Essa assimetria desestimula a manutenção do capital no Brasil e incentiva o envio de prêmios de resseguro para o exterior, gerando saída de divisas.
9: A partir de janeiro de 2030, as resseguradoras também deixarão de pagar o adicional de 10% do imposto de renda.
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1: A Justiça Eleitoral e a Polícia Civil de Santa Catarina tomaram uma iniciativa pioneira para garantir o voto livre e seguro das mulheres vítimas de violência doméstica. Nas eleições de 2026, quem tiver medida protetiva poderá votar numa sessão diferente da conhecida pelo agressor. Quem explica essa mudança é a repórter Raíssa Abreu.
14: O Tribunal Regional Eleitoral de Santa Catarina entendeu que a regra da transferência temporária de eleitores, o voto em trânsito, poderia valer para que mulheres com medida protetiva mudassem temporariamente seus locais de votação. É o que explica o coordenador de gestão do cadastro eleitoral, Carlos Gerber.
15: Houve uma interpretação que a mulher com medida protetiva, ela tem a sua liberdade, a sua acessibilidade, o seu acesso aos locais mais restritos, e isso poderia impedir por uma razão de segurança pessoal dela de deixar de votar.
14: De acordo com Gerber, a ideia está sendo levada ao Tribunal Superior Eleitoral, que pode estender a possibilidade a todo o país nas próximas eleições. Se você precisa de apoio ou orientação sobre medidas protetivas, a Central de Atendimento à Mulher funciona 24 horas pelo telefone 180. Em caso de emergência, ligue 190.
1: Com trabalhos técnicos de Eliseu Caires, o Jornal do Senado fica por aqui. Acompanhe agora as notícias da Câmara dos Deputados. Boa noite e até amanhã.
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17: Câmara aprova prioridade para mães solo no Sistema Nacional de Empregos.
18: Proposta institui política para ampliar ações de saúde nas escolas públicas.
19: Projeto de lei busca melhorar condições de emprego para jovens indígenas.
20: Boa noite. Avança na Câmara a proposta que visa aprimorar as condições de emprego para jovens indígenas. A repórter Maria Neves traz mais informações sobre a iniciativa.
21: A Comissão da Amazônia e dos Povos Originários e Tradicionais da Câmara aprovou o projeto do deputado defensor Estélio Denner, do União de Roraima, que institui programa de emprego e formação para jovens indígenas. Dentre as vantagens previstas para empresas que contratarem indígenas entre 19 e 29 anos, está a redução de 50% na contribuição para a Previdência Social sobre o salário do novo empregado. O benefício será concedido por até 36 meses. Empresas que aderirem ao programa terão outras vantagens, como prioridade na participação em programas e editais federais de inovação e desenvolvimento regional. A contratação de jovens indígenas também contará como critério de desempate em licitações públicas. O texto aprovado determina que o poder público deverá promover a qualificação técnica e profissional de jovens indígenas por meio de cursos gratuitos. Para isso, prevê parcerias com órgãos e entidades públicas de educação e com o chamado Sistema S, que inclui, por exemplo, SESI e SEBRAE. A execução do programa terá de contar com organizações indígenas registradas. O projeto também prevê que as empresas forneçam aos trabalhadores indígenas informações claras sobre seus direitos trabalhistas com respeito às suas especificidades culturais e linguísticas. Sempre que possível, o programa deverá utilizar materiais bilíngues. O projeto que institui o Programa de Emprego e Formação para Jovens Indígenas ainda será avaliado pelas Comissões de Finanças e Tributação e de Constituição e Justiça. Se aprovado, poderá seguir para o Senado. Da Rádio Câmara de Brasília, Maria Neves.
16: Direitos Humanos.
17: Jefferson Rodrigues, do PSDB de Goiás, defende a aprovação de proposta que reforça a proteção à liberdade religiosa e aos locais de culto. Autor da matéria, ele assinala que o objetivo é impedir interferências indevidas do poder público no funcionamento interno de igrejas.
20: Jefferson Rodrigues cita decisões judiciais recentes que teriam limitado o conteúdo de pregações, situação que o deputado caracteriza como censura prévia. Ele afirma que manifestações baseadas na doutrina de cada religião não podem ser consideradas ilegais sem análise de eventual abuso.
17: Doutor Ismael Alexandrino, do PSD de Goiás, é autor de projeto que cria classificação etária específica para desenhos animados e animações digitais para crianças. A proposta estabelece faixas para menores de 2 anos, de 2 a 4 anos e de 4 a 6 anos.
20: Segundo o doutor Ismael Alexandrino, o objetivo é proteger as crianças dos riscos de conteúdos inadequados e orientar pais irresponsáveis. O projeto também obriga plataformas digitais a verificar a idade dos usuários, auditar conteúdos infantis e ajustar os sistemas de recomendação.
17: Rui Falcão, do PT de São Paulo, sugere a realização de audiência pública para discutir relatos de perseguição a ativistas e dirigentes que defendem os direitos do povo palestino. O deputado é um dos autores de requerimento apresentado à Comissão de Direitos Humanos da Câmara.
20: Rui Falcão assinala que o encontro deve abordar denúncias de censura e intimidação contra pessoas que se manifestam sobre o conflito entre Israel e Palestina. Ele ressalta a importância da liberdade de expressão e da preservação do debate sobre violações de direitos humanos.
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2: Relações Exteriores.
3: Dani Cunha, do PL do Rio de Janeiro, destaca a importância da Frente Parlamentar Mista em apoio à integração União Europeia-Mercosul para o acompanhamento da implementação do acordo comercial entre os dois blocos. A deputada avalia que o grupo tem contribuído para o avanço do tratado.
20: Dani Cunha lembra que o acordo reduz tarifas de importação e amplia as oportunidades de comércio entre os países do Mercosul e da União Europeia. Ela defende que o Congresso siga de perto os efeitos das novas regras sobre os setores produtivos brasileiros.
3: Nicolete, do PL, pede ao governo melhorias na infraestrutura e na capacidade operacional dos postos de fronteira de Roraima. O deputado entende que a iniciativa vai melhorar o comércio exterior e ampliar a integração econômica de Roraima com a Venezuela e a Guiana.
20: Nicolete observa que o crescimento da produção agropecuária e agroindustrial roraimense causa gargalos que dificultam a expansão das exportações. Entre as medidas sugeridas por ele estão a modernização dos postos de fiscalização e a desburocratização para a liberação de cargas.
2: Transportes.
3: Comissão Mista aprova a medida provisória que institui linha de crédito para entregadores e motoristas, incluindo o transporte escolar. A reportagem é de Emanuele Brasil.
23: A Comissão Mista, que analisa a medida provisória que institui linha de financiamento para entregadores, motociclistas e ciclistas, aprovou o relatório da deputada Amanda Gentil, do PP do Maranhão. A proposta alcança profissionais cadastrados em plataformas digitais há pelo menos 6 meses e que tenham feito no mínimo 100 corridas ou entregas. A linha de crédito também vale para motociclistas profissionais com vínculo empregatício formal e pelo menos 6 meses de exercício da atividade. O financiamento poderá ser usado para comprar motocicletas, motonetas, ciclomotores, flex e bicicletas elétricas produzidas no Brasil ou vinculadas a projetos de investimento produtivo nacional. Caberá ao Ministério do Desenvolvimento, Indústria, Comércio e Serviços definir os fabricantes e a lista de marcas e modelos. O texto aprovado autoriza o uso de recursos do Fundo de Investimento de Infraestrutura Social para financiar a renovação da frota e investimentos relacionados ao transporte urbano e para reduzir os riscos das operações e ampliar a oferta de crédito. O arranjo prevê a cobertura de garantia do Fundo Garantidor de Operações e do Fundo Garantidor para Investimentos. A relatora acolheu 6 das 14 emendas apresentadas ao projeto do Poder Executivo. Entre as alterações está a que inclui os profissionais do transporte escolar entre os beneficiários da linha de crédito. O relatório também autoriza os bancos a adotarem sistema de pagamento flexível para as operações. A regra permite a cobrança de parcelas com valores diferentes no início e no final do financiamento, com o objetivo de facilitar o acesso ao crédito pelos trabalhadores. A deputada Amanda Gentil explicou o objetivo das alterações.
24: A gente tem um espaço para poder trazer uma análise de crédito um pouco mais sensível para o trabalhador que está ali na ponta e para que ele consiga fazer o uso desse financiamento.
23: O texto segue agora para análise dos plenários da Câmara dos Deputados e do Senado. Da Rádio Câmara de Brasília, Emanuele Brasil.
20: Milton Vieira, do Republicanos de São Paulo, pretende tornar obrigatório o uso de lacre físico de segurança nas placas de motocicletas, ciclomotores, triciclos e quadriciclos. Ele acredita que a medida dificulta a remoção e a clonagem das placas, facilitando a identificação dos veículos.
3: O projeto de Milton Vieira determina que o lacre seja inviolável, numerado e rastreável, sem substituir os mecanismos digitais de identificação já utilizados. A proposta também prevê multa e remoção do veículo que circular sem o dispositivo ou com lacre adulterado.
20: Fábio Chioquete, do União de Santa Catarina, propõe que motoristas flagrados dirigindo embriagados, mas sem causar acidentes com vítimas, não sejam presos em flagrante. A proposta permite que a polícia registre apenas um termo circunstanciado de ocorrência no local da abordagem.
0: De acordo com Fábio Chioquete, a medida busca desburocratizar a atuação do poder público e evitar prisões desnecessárias. Segundo o autor, a intenção é reduzir a sobrecarga do sistema carcerário e concentrar os esforços policiais e judiciais nas ocorrências mais graves.
4: Trabalho.
20: A Câmara aprovou um projeto que garante atenção especial à mãe solo no Sistema Nacional de Emprego. A repórter Paula Bittar acompanhou a votação.
5: A Comissão de Constituição e Justiça da Câmara dos Deputados aprovou um projeto que garante atenção especial às demandas das mães solo no Sistema Nacional de Emprego, SINE. O texto aprovado estabelece o atendimento especial para viabilizar a participação dessas mulheres em oportunidades de trabalho, emprego, renda e empreendedorismo. O projeto também define que, caso não sejam preenchidas as vagas reservadas a mulheres em situação de violência doméstica e familiar, o saldo deverá ser destinado sucessivamente a mães solo, mulheres em geral e público em geral. De acordo com a autora da proposta, a deputada Laura Carneiro, do PSD do Rio de Janeiro, as mães solo enfrentam dificuldades estruturais no mercado de trabalho e muitas acabam recorrendo à informalidade. A proposta que garante atenção especial às demandas das mães solo no Sistema Nacional de Emprego segue agora para análise do Senado. Da Rádio Câmara de Brasília, Paula Bittar.
4: Previdência.
0: Fábio Macedo, do Podemos do Maranhão, defende a aprovação de proposta que regulamenta a aposentadoria especial dos agentes comunitários de saúde e de combate às endemias. O texto estabelece idade mínima de 52 anos para homens e 50 para mulheres, com pelo menos 20 anos de atividade na função.
20: Fábio Macedo ressalta que a medida assegura integralidade para que o benefício corresponda à remuneração recebida no momento da aposentadoria, além de paridade com os profissionais da ativa. A proposta também considera o período de readaptação funcional como tempo de efetivo exercício.
4: Consumidor.
0: Paulo Teixeira, do PT de São Paulo, pretende estabelecer novas regras para rótulos, embalagens e publicidade que façam referência a frutas para torná-los mais claros. Ele acredita que os produtos precisam indicar a quantidade de cada fruta efetivamente utilizada em sua composição.
20: Paulo Teixeira explica que quando a imagem ou a divulgação destacar uma fruta que não esteja presente no produto, deve haver um aviso informando essa ausência. A iniciativa pretende evitar que a apresentação dos alimentos crie uma percepção diferente de sua composição real.
4: Desenvolvimento regional.
0: Samuel Viana, do União de Minas Gerais, recomenda a aprovação do texto que aperfeiçoa a Política Nacional de Proteção e Defesa Civil. O projeto reforça o monitoramento de desastres, a integração de dados entre os entes da federação e a coordenação das ações de prevenção e resposta.
20: Relator da matéria, Samuel Viana, avalia que as mudanças devem ser incorporadas à legislação já existente para evitar a criação de normas com funções semelhantes. A matéria também prevê um cadastro nacional de voluntários para atuação em situações de desastre.
0: Júlio César, do PSD do Piauí, propõe proteger os incentivos fiscais do imposto de renda para empresas que investem nas regiões Norte e Nordeste. O texto busca garantir a continuidade dos projetos de desenvolvimento nas regiões da Sudã e da Sudene.
20: De acordo com Júlio César, os incentivos regionais são fundamentais para atrair novos investimentos, gerar empregos e reduzir as desigualdades no país. Para ele, o corte nesses benefícios compromete a segurança jurídica e a competitividade dessas regiões.
0: Carlos Chiodini, do MDB de Santa Catarina, apoia a criação de concursos especiais de loteria para ajudar municípios em estado de calamidade pública. Pela proposta, a maior parte da arrecadação seria destinada às cidades afetadas proporcionalmente à população atingida.
20: Carlos Chiodini argumenta que a medida pode acelerar a chegada de recursos às comunidades atingidas por desastres naturais. O projeto também prevê transparência e prestação de contas sobre a aplicação do dinheiro recebido pelos municípios.
6: Economia.
7: Yandra Moura, do União de Sergipe, é autora de projeto que visa combater o superendividamento no país. O projeto estabelece câmaras municipais de renegociação de dívidas e teto de 30% da renda familiar para novos empréstimos de consumo.
20: Yandra Moura argumenta que a medida restaura a dignidade financeira de milhões de brasileiros e contém os altos juros do cartão e do crédito rotativo. Ela acrescenta que a proposta prioriza famílias chefiadas por mulheres, idosos e pessoas com deficiência.
6: Educação.
7: Deu o primeiro passo na Câmara a proposta de uma política nacional para ampliar ações de saúde nas escolas. A repórter Kate Nayane tem mais detalhes.
8: A Comissão de Educação da Câmara dos Deputados aprovou o projeto que cria a Política Nacional de Saúde na Escola e transforma em lei as principais diretrizes do atual Programa de Saúde na Escola. A proposta consolida iniciativas desenvolvidas nas escolas públicas em parceria com o Sistema Único de Saúde, o SUS. Segundo a relatora da proposta, deputada Nelly Aquino, do Podemos de Minas Gerais, a criação deste programa deve ajudar na promoção da saúde e prevenção de doenças no ambiente escolar, além de estimular o protagonismo de crianças e adolescentes em ações de saúde. Outros objetivos são o enfrentamento de vulnerabilidades que possam comprometer o desenvolvimento escolar e fortalecer a participação da comunidade. A proposta que cria a Política Nacional de Saúde na Escola será analisada em seguida pela Comissão de Saúde. Da Rádio Câmara de Brasília, Kate Nayane.
20: Delegado Matheus Laiola, do União do Paraná, é autor de projeto que amplia os direitos das estagiárias gestantes. A proposta prevê 30 dias de licença maternidade com manutenção do vínculo e da bolsa auxílio, quando houver, além de indenização pelo recesso não usufruído.
7: O projeto de delegado Matheus Laiola também amplia de 2 para 3 anos o prazo máximo de estágio na mesma instituição. A proposta estabelece ainda prazo de 15 dias para que as instituições de ensino se manifestem sobre a renovação do estágio.
6: Saúde.
20: Euclides Petersen, do Republicanos de Minas Gerais, pede informações ao Ministério da Saúde sobre o uso do ácido folínico no tratamento de pessoas com transtorno do espectro autista. Ele quer saber se o governo estuda a possibilidade de oferecer o medicamento pelo SUS.
7: O deputado também questiona se existem estudos sobre os possíveis benefícios do ácido folínico para pessoas com TEA e se há pedidos para que o tratamento seja avaliado pelo SUS. Euclides Petersen pergunta ainda se o governo pretende criar projetos para testar o uso do medicamento em casos específicos.
6: Esporte.
20: Danley de Deus Hinterholtz, do PSD do Rio Grande do Sul, destaca o papel do esporte no desenvolvimento e na inclusão de pessoas com síndrome de Down e com autismo. O deputado reitera que a prática esportiva contribui para a saúde, a autonomia, a convivência e a participação social.
7: Danley de Deus Hinterholtz propõe um debate com especialistas, educadores, associações e familiares sobre os desafios e as experiências de inclusão por meio do esporte. Ele explica que o objetivo é fortalecer políticas públicas que integrem o esporte, a educação e os direitos dessas pessoas.
20: Helena Lima, do PSD de Roraima, defende proposta que inclui entidades esportivas sem fins lucrativos entre as instituições que podem ter imunidade de impostos. A medida abrange organizações certificadas dos movimentos olímpico, paralímpico, clubístico e educacional.
7: Na opinião de Helena Lima, a imunidade pode fortalecer projetos esportivos voltados à inclusão social, à educação e à formação de atletas. Ela argumenta que o alívio tributário ajuda a manter o funcionamento dessas entidades e a continuidade de ações de interesse público.
20: Termina agora o Jornal Câmara dos Deputados, produzido pela Rádio Câmara, com trabalhos técnicos de Wellington Teles e a apresentação de Val Monteiro e Luciana Vieira. Uma boa noite para você.
7: A Voz do Brasil volta amanhã. Boa noite.
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9: Boa noite.

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Pro lado do rádio, esteja tudo maravilhoso, tudo Conte FM de si, ou seja, lindo, incrível, tá? Obrigada mais uma vez por estar com a gente. E já chego trazendo eles, Marília Mendonça, Zezé de Camargo, Você Não É Mais Assim. Tem tanto sucesso, gente, só estamos começando a nossa edição da Noite da Conte. Música.

0: Simone Mendes na nossa Noite da Conte para fechar o primeiro bloco. Que delícia, muito obrigada por estar com a gente. É incrível, você sabe que a gente adora, né? Valeu, você que já tem o nosso aplicativo. Se não tem, é a oportunidade, tá? Para você baixar o nosso app e ficar conectado ainda mais com a gente e saber quais são os municípios que estão conectados com a Conte, tá? Vai ser uma honra ter você por lá também, ou pelo nosso site, e curtir a gente também em qualquer lugar do planeta. Já já tem mais músicas da nossa Noite da Conte. Fica comigo, eu vou buscar os melhores parceiros.
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Estamos de volta com mais músicas. E é claro que a nossa Noite da Conte, neste último dia do mês de setembro, que vem a outubro e possa encher de bênçãos nas nossas vidas, né? É o que eu desejo pra você, com certeza. Doce Encontro Alucinado. Na sequência, tem grupo Benza Deus. Fica comigo, porque ainda tem muito mais. Tem Gustavo Mioto, tem Paolo, tem muito mais. Gente, olha, só sucesso. Dá volume.

0: você estiver. Você acabou de curtir o Jade Colin, mais conhecido como Ted Swims, cantor, compositor americano, maravilhoso, canta sem fazer força, tá, minha gente? Daqui a pouco eu volto trazendo mais músicas pra você que está aqui comigo na nossa Noite da Conte, trabalhando em casa com os amigos, dando carona pra gente, pra galera que tá nas BRs, tá dentro da boleia do caminhão, tá descansando, parou um pouquinho, vai parar pra poder descansar, né, gente? Ó, grande beijo pra vocês, obrigado pelo carinho e pela sua carona, tá? Daqui a pouco eu volto trazendo mais músicas.
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Estamos de volta com muita energia na sua quarta-feira. Dá volume porque sem enrolação já está chegando Eric Land, Tarcísio do Acordeon, Chorei na Vaquejada.

0: Gustavo Mioto, para fechar mais um bloco por aqui na nossa Noite da Conte. O cantor Gustavo Lima acionou a justiça para cobrar uma dívida milionária de uma empresa ligada a um título de capitalização. O valor original da dívida era R$ 900 mil, mas com correções já chegou aproximadamente a R$ 1 milhão e 600 mil. Segundo as informações do processo, há cerca de 5 anos foi firmado um acordo para que o débito fosse pago em 9 parcelas de R$ 100 mil. O acordo, porém, não teria sido cumprido. Agora, Gustavo Lima e essa empresa, gente, cobram judicialmente o valor da dívida da Mega Sorte Intermediação de Negócios da empresa Flávia dos Santos Soldi. A justiça, então, determinou que a cobrança seja feita por meio de por meio oficial de justiça. O processo começou a tramitar em agosto de 2024, né? Então agora vamos ver no que vai dar com relação a essa dívida, né, gente? Então tá aí. Daqui a pouco eu volto trazendo mais músicas, mais sucessos, mais carinho, mais audiência. Você fica comigo.
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Conte onde você estiver. Estamos de volta com muita música boa. Eu falei que não dava pra falar todos os municípios que estão conectados com a gente, né? Que eu ia falar mais. É claro, deixa eu aproveitar e mandar beijo aqui para Carlinda 94.3, Diamantino 97.3, Nova Brasilândia 88.5, estão conectados com a gente. Também Pontes e Lacerda 95.9, Vila Rica 101.5 e muitos outros municípios, tá, gente? Então, ó, um beijo bem caprichado pra todo mundo. E se você quiser saber quais são os municípios que estão com a gente, você pode ir no site, pode baixar o nosso aplicativo e, ó, dar play e curtir qual município, qual que está conectado com a gente, o que você quiser, fechou? Bora trazer mais músicas para o nosso último bloco musical e já chamo Turma do Pagode. Música.

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cena, Ouro de Tolo, pra gente fechar a nossa noite da Conte. Eu adorei te fazer companhia, eu acho tão importante, acho não, tenho certeza, tão importante esse momento aqui com você, eu adoro compartilhar, viu gente? Chegando então já, né, já tá chegando então o outubro, venha outubro com coisas incríveis para os nossos ouvintes, pra mim também, claro, pra você que está ouvindo a gente, ficou comigo até agora, tá? Sou a Patrícia Stephanie, daqui a pouquinho eu volto no dia 1º de outubro com mais uma edição da nossa Noite da Conte. Gente, tem certeza? Já vai ser quinta-feira.

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2: Meia-noite 4.

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2: Meia-noite 18.
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2: Meia-noite 19.

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2: Meia-noite 32.
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2: Meia-noite 32.

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2: Meia-noite 44.
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meus amigos, olá minhas amigas, oi gente querida, bom dia, bom dia, bom dia, 4 horas em ponto, a folha do calendário virou e a Rádio Conte FM já está de portas abertas para receber o mês de outubro junto com você, manhã de quinta-feira, 1º de outubro de 2026, o 10º mês do ano começando, outubro chega renovando a esperança, trazendo a expectativa de boas colheitas e renovando as forças de quem trabalha firme todos os dias, seja na roça, no curral, na oficina, ao volante do caminhão, na cozinha ou no escritório, o som do campo abre a porteira nesta quinta-feira, desejando a todos um início de mês abençoado, compadre, comadre, trabalhador e trabalhadora, sejam muito bem-vindos, que seja um mês de muita saúde, fartura, paz e proteção para sua casa, ajeita o chapéu, passe aquele café quentinho e aumenta o volume, porque a nossa prosa de outubro está só começando. E para dar as boas-vindas a esse novo mês com muita energia, vamos de moda sertaneja, daquelas que despertam até o pensamento, aumenta o volume aí, tô chegando, bom dia!

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1: O mês de outubro começou e o Som do Campo já está no ar. Pra quem já pulou da cama antes do sol nascer, fica o nosso respeito e admiração. Eu volto já com mais moda.

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2: 1:28.
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2: Uma e 29.

O Som do Campo está de volta. Continua ao seu lado por aqui nesta manhã de quinta-feira. Deixe para trás o que não deu certo no mês passado. Hoje é dia de virar a página e escrever uma nova história com fé, coragem e determinação. Que você tenha um dia lindo pela frente, um mês abençoado aí para todo mundo. Gente, hoje, quinta-feira, 1º de outubro, a tradição cristã celebra Santa Teresinha do Menino Jesus. Conhecida por ensinar a pequena via, Santa Teresinha nos mostra que a santidade e a grandeza estão em fazer as coisas mais simples da vida com um amor extraordinário. Seja tratando dos animais, cuidando da lavoura, organizando a casa ou servindo o próximo, coloque amor em cada gesto aí. Pedimos hoje a intercessão de Santa Teresinha para que uma chuva de rosas e bênçãos caia sobre o seu lar e a sua família nesse início de mês. Vamos com moda, mais modão chegando aqui, ó.

0: Pessoal, vamos embora. O Jaque vem vindo aí.
1: Nossa Senhora.
2: Nada disso. Ninguém vai sair daqui. Aquele que sair vai engolir chumbo. Garçom, traz cachaça pra todo mundo aí. Aí, é pra encher a cara, hein? Vai, moço. 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
3: Porque ninguém manda em mim.
2: Não bebeu, mas morreu.

0: Atenção, eu sou o Jaque Matador. Todo mundo aqui vai dançar. Aquele que não dançar vai engolir chumbo. Gaiteiro, toca um negócio aí. Aê, bonito. Uai, moço, você não dançou por quê?
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0: Não dançou, mas morreu.

0: Olá, Kid. Mandou me chamar, é?
1: Mandei sim, Jack. Eu quero acertar aquela continha velha hoje.
0: É pra já, Kid. Puxa o revólver.

0: Alô, Céu Gala!
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2: 1h52.
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2: 1h52.

com fé no coração, meu povo, despertando com tudo para mais um dia. Que você tenha muita disposição para a lida, que a sua quinta-feira traga para você muitas coisas boas. Nós estamos de volta. Hoje, 1º de outubro, o calendário traz comemorações muito especiais. Ó, hoje é Dia Internacional do Café, essa bebida que é o combustível do trabalhador brasileiro, que esquenta o peito na madrugada e aproxima a gente para uma boa conversa, né? Nosso respeito a todos os produtores e trabalhadores que cultivam essa riqueza no campo. Hoje é Dia Internacional e Nacional do Idoso, também celebrado hoje, uma data para homenagear aqueles que carregam a história, a experiência e a sabedoria das nossas famílias. Nossos avós e pais idosos merecem todo o nosso carinho, respeito e cuidado diário. Hoje também é Dia Mundial do Vegetarianismo, data que nos lembra da importância da diversidade dos alimentos que vêm da terra, valorizando a produção de hortaliças e legumes. Para comemorar o nosso café de cada dia e homenagear os nossos idosos, vamos de mais moda sertaneja, da melhor qualidade, tocando aqui.

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2: 2h14.
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O sertanejo não para aqui na Conte FM. O nosso som do campo acordando você para mais uma manhã. Valorize quem esteve ao seu lado no passado e quem trabalha duro no presente. O respeito é a base de tudo, gente. Vamos folhear o nosso livro da história para ver o que marcou o dia 1º de outubro? Em 1808, começava a circular a Gazeta do Rio de Janeiro, o primeiro jornal impresso publicado no Brasil. Em 1977, o Rei Pelé jogava sua partida oficial de despedida dos gramados, marcando para sempre a história do futebol mundial em um dia 1º de outubro. Momentos marcantes que o tempo não apaga, assim como os grandes sucessos da nossa música sertaneja. Aumenta o som para ouvir mais uma sequência aqui.

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0: meu povo, os anos passam, as modas mudam, mas as boas histórias e as grandes canções permanecem no coração do povo. Já já eu volto com mais, segura aí.
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5: 2:31.
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5: 2:32.

O Som do Campo continua na sua sintonia. Cada novo dia é uma oportunidade de escrevermos a nossa própria história com trabalho digno e respeito ao próximo, minha gente. E quinta-feira também é dia de festejar mais um ano de vida. Alô, aniversariantes! Parabéns, felicidades e muitas realizações. Entre os aniversariantes do dia 1º de outubro estão a lendária atriz Julie Andrews, o cantor brasileiro George Maltner e o ex-presidente americano Jimmy Carter. Mas a homenagem especial e os parabéns mais carinhosos do Som do Campo vão para você, nosso amigo e nossa amiga ouvinte. Parabéns, muitas realizações, abraços apertados aí para todo mundo. Aniversariar no primeiro dia do mês é um sinal de renovação e esperança para o ciclo que se inicia. Parabéns, mais modão chegando.

0: voltou para mais uma paradinha, mais uma pausa aqui no nosso Som do Campo. Tempo só para aquele cafezinho, a gente já volta.
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3: 2:48.
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3: 2:48.

Eita maravilha, já estamos de volta. E o sertanejo ecoando. Bom dia pra você que já tá aí no trabalho. Bom dia pra quem tá voltando pra casa. Pessoal nas panificadoras, uma ótima manhã. Bom dia pra você que madruga com a gente. Acorda cedo, exige disciplina, mas nos dá o privilégio de ver o dia nascer e sentir o ar fresco da manhã. O trabalhador que se levanta no escuro é o motor que movimenta as cidades e os campos deste país. É o suor de cada um que garante o sustento de milhões de famílias. Aquele abraço pra turma da enxada e do trator na lavoura. Falou pros motoristas e caminhoneiros firmes no trecho aí. Bom dia pra quem tá no curral na lida com leite. Um abraço pra os comerciantes, pros feirantes e aquele carinho especial pra quem está preparando o café e o farnel do pessoal de casa. Bom dia pra todo mundo, pra dar aquele pique no serviço nesta manhã. Roda mais um modão sertanejo dos bons aqui, ó.

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2: 3 e 8.
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1: 3 e 9.

força na jornada aí. Bom dia, meu povo. Que a sua quinta-feira seja abençoada e muito produtiva. Lembre-se, o esforço de hoje constrói a tranquilidade de amanhã. Como é bom ter você com a gente, acordando, ligando aqui a programação Conte FM, sintonizando aqui no som do campo e ouvindo um desfile das melhores músicas sertanejas. A música sertaneja carrega a essência e a simplicidade do nosso povo. Como é bom recordar nomes inesquecíveis da nossa música, a música verdadeiramente brasileira, a música verde e amarela, duplas como Pedro Bento e Zé da Estrada, Zico e Zeca, Lio e Léo. Eles cantavam dores, os amores e a beleza da vida simples do campo, e através do rádio, essas vozes entravam nas casas, nas cozinhas e nos galpões, fazendo companhia e levando consolo pro coração da nossa gente. E o rádio sempre foi e continua sendo o companheiro mais fiel de quem acorda cedo. Em homenagem aos grandes mestres da música caipira, vamos ouvir mais um clássico aqui que nunca sai de moda, ó.

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1: 3:29.
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1: 3:30.

já estamos de volta por aqui no Som do Campo, viola afiada e conversa boa. Que a nossa programação continue trazendo aquela sensação gostosa de estar em casa, acompanhando de boa música sertaneja. Obrigado pela sua companhia aí onde você estiver, viu? Hora de mandar aquele abraço carinhoso pra nossa turma do trabalho. Bom dia, seu Sebastião, já tá na lida com o gado. Bom dia pro Valtinho, rodando forte aí na estrada. Dona Tereza, tá acompanhando o Som do Campo enquanto prepara o café. O Marcão tá aí, ó, abrindo a oficina logo cedo. Dona Ivone também, pra toda a família no sítio, ligados aqui na Rádio Conte FM, tudo de bom. Aumenta o volume pra ouvir mais uma moda feita sob medida pra acompanhar a sua jornada, ó.

0: Vamos pra mais uma parada obrigatória, mais um intervalo comercial. Eu volto já. Retinha final do nosso Som do Campo aqui.
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2: Ô, sorte, hein? E aí, turma? Quebra tudo, hein?

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1: 3:50.
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1: 3:50.

e já voltamos. Continue firme na caminhada. Aos nossos ouvintes do campo e da cidade, o nosso respeito pelo seu empenho. Que Deus acompanhe cada passo do seu dia, desse mês novinho que tá só começando. E minha gente, o nosso tempo voa quando a prosa é boa. O Som do Campo desta quinta-feira vai chegando ao fim. Muito obrigado pela companhia leal neste primeiro dia de outubro e alegria ter você na nossa sintonia nas primeiras horas da manhã. A nossa locução vai se despedindo, mas a boa música sertaneja continua com você aqui na Conte FM. Aumenta o rádio e aproveita a nossa última sequência, ó.

assim termina o Som do Campo deste dia 1º de outubro. Gente, que este novo mês venha abençoado, recheado de saúde, paz no coração, trabalho honrado e fartura na sua mesa. Vá com Deus, cuide da sua família e tenha um ótimo dia de trabalho. A gente se encontra amanhã, sexta-feira, bem cedinho, a partir das 4 da manhã, para fechar a semana juntos. Fiquem com Deus, um abraço carinhoso e até amanhã. Tchau, minha gente.

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2: 4 e 9.
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15: 4 e 14.

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3: 4h23.
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3: 4h28.

0: Danilo Davi. 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
1: Faz barulho, gente.
2: Quatro e quarenta e um.
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2: 4 e 46.

0: Lusiana informa a hora certa.
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9: Diana, informa a hora certa.

0: música boa na programação, Luana Marques e De Luca na programação Conte FM, cantando Dormir na Praça, música boa na programação da sua Conte FM. Bom dia, bom dia, bom dia.
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0: Aqui na Conte, sempre o melhor da música boa na programação Conte FM. Bom dia pra você. Você em todos os cantos da cidade curtindo a programação com a gente, pra você nos sítios, chácaras e fazendas. Na programação com a gente, sempre bom estar na sua companhia, levando para você boa música sertaneja na programação Rádio Conte. Sejam todos bem-vindos à nossa melhor estação, tudo bem? 5h11, para a galera curtindo a programação também através do nosso aplicativo Rádio Conte. Obrigado pela companhia de todos vocês curtindo a programação com a gente. Sejam todos bem-vindos à nossa melhor estação. Quem tá por aqui, Dona Elizabeth, acompanhando a programação com a gente. Alô, Dona Elizabeth, como é que você tá, mulher? Tá tudo bem? Opa, se eu não levantar o volume aqui, não vai.
2: Bom dia, meu amigo Jean.
0: Bom dia!
2: Quinto, hein? E eu quintarei trabalhando.
0: Eu também.
2: Ô, meu amigo, toca aí pra mim, Não Quero Piedade.
0: Aham.
2: Vai pra você e pra quem tiver escuta, um maravilhoso programa.
0: Uhum.
2: E pras meninas aqui, companheira de serviço de cozinha, pra Branca, e pra Inês, tá? E aqui na mineração com polima.
0: Beleza.
2: Beijo.
0: Valeu, valeu, Dona Elizabeth, bom dia. Ó, a senhora tá com voz de sono, você tá com sono, mulher. Que tá dormindo tarde,

pode parar de dormir tarde, porque o prisioneiro, quando vem assim, nem na cidade não tá, pra senhora tá dormindo tarde e tá com essa voz de sono uma hora dessa. Olha, olha, mulher, bom. Célia de Oliveira tá acompanhando a programação. Bom dia, Célia, obrigado pela companhia. Pra você curtindo a programação, manda mensagem pro nosso WhatsApp aí, o 999-29-0959. É o WhatsApp da Conte pra você participar comigo aqui na 95,9, tá bom? 5 e 13, bom dia, trio Parada Dura canta, não quero piedade, bom dia!

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1: 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Diana informa a hora certa.
2: 5:16.

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13: Diana informa a hora certa. 5h22.

Muito bem, de volta já por aqui na programação Conte FM, 5 horas 22 minutos, 5h22. Programação do campo até às 7 horas com aquela boa moda sertaneja na programação da Conte FM, onde você estiver. Acompanhando a nossa programação, muito obrigado pela sua companhia, muito obrigado pelo carinho da sua audiência. Nós vamos dando sequência por aqui, então, levando para você mais moda boa na programação Conte FM. Tá a fim de pedir sua música? É só mandar mensagem para o nosso WhatsApp, que é o 99929-0959. Manda sua mensagem, participe comigo, fala para mim de onde que você está acompanhando a programação. Aí, ó, gostosa! Hoje, dia primeiro do mês de outubro de 2026. Hoje é o último dia da propaganda eleitoral gratuita para o primeiro turno, tá bom? Então, hoje nós teremos ainda às 6 horas e às 11 horas da manhã a transmissão da propaganda eleitoral gratuita. Até às 23 horas teremos aí a transmissão também dos spots, das propagandas dos partidos. A partir de amanhã volta tudo ao normal. E aí já fica aquela expectativa para domingo, o dia de votação. Para você que está em dúvida ainda, escolha o nome e não deixe de exercer o seu direito ao voto. Faça a sua escolha, tá bom? 5h23. Vamos lá, dando sequência na programação da sua 95,9. Mandando aquele toque de bom dia para você acompanhando a programação com a gente. Área central de Pontes Lacerda, pessoal que trabalha no comércio local, já estava fazendo toda a parte de limpeza, preparando já aquele cafezinho. Daqui a pouco o comércio abrir as portas ao atendimento ao público. E assim vai indo, né? 5h24, bom dia, bom dia! César e Paulinho na programação, Viajante Solitário, bom dia!

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2: Diana informa a hora certa. 5:30.

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16: Diana, informa a hora certa. 5h37.
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18: Onde você estiver acompanhando a programação. Bom dia, bom dia. Vamos lá.
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18: Onde quer que você esteja acompanhando a programação. Bem-vindos à nossa Conte FM 5h38. Chico Rocha e João Carvalho. Rainha do Rodeio, 5h38, bom dia.

0: Diana informa a hora certa. 5h45.
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13: 5:51.

0: Vamos lá, 5h51 na programação Conte FM. Bom dia pra você. Obrigado pelo carinho da audiência. Obrigado pelo carinho da sua audiência. Vamos que vamos. Até às 7 horas da manhã com o melhor da música sertaneja na programação Conte FM. Bem-vindos à nossa programação. Alô, Angra. Angra Pereira de Rádio Ligado, curtindo a programação com a gente. Obrigado pelo carinho da audiência. Quero aproveitar e mandar aquele forte abraço ao nosso grande amigo Maninho da União Brasil, acompanhando a programação com a gente. Alô, nosso grande amigo Celso, lá de Olambra. Também sempre acompanha a programação Conte FM através do nosso aplicativo Rádio Conte. Obrigado pela companhia. Adenilson, fala comigo, bom dia.
1: Alô, meu amigo Jean Kennedy, bom dia, bom dia.
0: Bom dia, meu amigo.
1: Quanto tempo não falo contigo, rapaz?
0: Pois é, rapaz.
1: Eu tô de férias do leite, Jean.
0: Aham.
1: Por isso que eu não tô falando madrugada, agora pelo rancho, tô voltando normal pra lá 7 horas.
0: Opa.
1: Como é que tá o senhor, tudo na paz de Deus, graças a Deus.
0: Agora sim.
1: Total 24 horas.
0: Graças a Deus também.
1: Alegria sempre, tristeza nunca, né, Jean? Que Deus abençoe o senhor sempre no estúdio de volta. Faz dia que o senhor tá no estúdio, eu acho já, né? Mas eu que não tô ouvindo mais a rádio.
0: Sim, se não me engano, eu acho que é a segunda semana, Denilson.
1: De novo.
0: Segunda semana.
1: Deus abençoe, bem-vindo. Roda pra nós uma moda com que o Parada Dura, luz da minha vida, Jean. Só pra curtir, meu jovem.
0: Beleza.
1: Deus abençoe mais uma vez. Tchau, tchau, Jean.
0: Valeu, Adenilson. Bom dia para você. Bom dia, obrigado pelo carinho da audiência. Pois é, Adenilson, já tô de volta na programação da rádio. Graças a Deus, melhorando cada vez mais. Devagarinho, devagarinho, as coisas vão se encaixando, né? Vai voltando tudo ao normal. São 5h53. Trio Parada Dura, então, canta pra gente na Conte. Daqui a pouquinho, nossa pausa para a transmissão da propaganda eleitoral gratuita.

0: Auditório Nacional, 6 horas, 59 minutos, 50 segundos.
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7: 6h25.
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6: Diana, informa a hora certa.
20: 6:31.

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2: Diana informa a hora certa. 6:37.

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5: 6h43.
6: Rádio Conti 6h44 na programação Conti FM. Bom dia. Para você de rádio ligado, curtindo a programação em qualquer canto da cidade, obrigado pelo carinho da sua audiência. Estamos de volta por aqui na segunda parte do nosso programa. Bom dia, Sidney de Oliveira. Obrigado pelo carinho da audiência. Pessoal curtindo a programação com a gente. A Rimena tá curtindo a programação com a gente. Tá mandando aquele forte abraço para o esposo Valdirei Marcílio. Para suas filhas Rita Gláucia e Antonella. Pessoal da Fazenda Vale dos Ipês acompanhando a programação com a gente. Perto da comunidade São Gonçalo curtindo a programação. Valeu, Rimena. Obrigado pelo carinho da audiência. Bem-vindo à nossa programação Conte FM. Adenilson tá curtindo a programação. Fala comigo, Adenilson. Como é que você tá, rapaz? Bom dia. Obrigado pelo carinho da audiência. Curtindo a programação Conte FM. Como é que você tá? Fala comigo.
7: Hoje é bom.
6: Bom?
7: Mas é o Adenilson de novo. Ô, tem um rapaz que quer escutar pelo aplicativo da rádio. Você tem como mandar pra nós, da Rádio Conte?
6: O aplicativo?
7: Tem o Zap da Conte, né? Mas ele tem um aplicativo pra escutar pelo celular, eu acho.
6: Aham.
7: Uhum. Qualquer coisa, o senhor manda no meu aqui, eu mando pra ele. Ou manda no celular da minha esposa também, que tá aí, Lúcia da Silva.
6: Beleza. Você? Beleza.
7: Seja um bom dia,
6: eu tô...
7: Deus abençoe.
6: Valeu, Adenilson. Tô preparando o jornal aqui. Na mesma hora que eu tô no ar aqui, enquanto tá tocando música, eu tô ali preparando o jornal. Assim que eu estiver tranquilo, já manda aí no seu WhatsApp o link do aplicativo Rádio Conte, tá bom? 6h45, bom dia. Edson e Hudson, chora viola.

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3: 6:52.
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3: 6:56.

0: Muito bem, são 7:57 na programação da sua Rádio Conte. Por aqui eu fico da mão, pessoal, deixando um forte abraço a todos vocês, agradecendo o carinho da sua audiência. Volto amanhã a partir das 5 horas da manhã, trazendo mais músicas na programação Conte FM. Lembrando que a partir de amanhã nós não teremos mais a pausa para a exibição da propaganda eleitoral gratuita, tá bom? Hoje é o último dia da exibição da propaganda eleitoral gratuita. A próxima propaganda será às 11 horas da manhã. E até às 23 horas a exibição aí das propagandas, dos comerciais, dos partidos. E a partir de amanhã não teremos mais, tá bom? 6:57, bom dia!
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2: Diana informa a hora certa. 7:02.

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0: 7h09. Bom dia, Vale do Guaporé. Bom dia, região. Você acompanhando a Conte nos quatro cantos dessa terra abençoada. Hoje é 1º de outubro. Vamos aos destaques desta edição. Você já sabe a sequência de votação? O TRE chama a atenção de todos os eleitores para os 6 votos que serão depositados na urna eletrônica. Há poucos dias do primeiro turno, o eleitor indeciso pode definir os rumos da disputa presidencial. Adolescente é encontrado morto em casa com ferimento na genitália. Sargento da Marinha é morto a tiros na cidade de Cáceres. Jovem é encontrado morto na zona rural de Vila Bela. Bebida alcoólica será proibida por mais de 30 horas em 15 municípios. Bombeiros combatem 14 incêndios florestais. Isso na data de ontem. O comandante da Polícia Militar desmente o áudio sobre a segurança através de câmeras que estão sendo instaladas em Pontes e Lacerda. Delegado da Polícia Civil divulga informações sobre furto ocorrido em uma fazenda da região. Em áudio encaminhado à Rádio Conte, um ouvinte denuncia más condições de uma ponte no assentamento Carla Patrícia. Essas e outras com você na Conte, Antônio Luiz e equipe de jornalismo a partir de agora.
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0: Meu bom dia para você nos quatro cantos do Vale do Guaporé, acompanhando as principais informações. É a Rádio Conte trazendo tudo o que acontece na nossa região e esses dias que antecedem a eleição, né? Muita informação aos nossos ouvintes da nossa região. E já começamos aqui sobre essa questão do primeiro turno. O eleitor indeciso pode ser, vamos dizer assim, crucial para definir os rumos da disputa a presidente da República.
2: Uma parcela importante do eleitorado ainda não tem escolha consolidada para eleição presidencial. Embora as pesquisas estimuladas mostrem percentuais relativamente baixos de eleitores que se declararam diretamente indecisos, o cenário muda quando o entrevistado precisa citar espontaneamente em quem pretende votar. Na pesquisa nacional Real Time Big Data, feita no último dia 24, o percentual de indecisos diretos fica em 3% na modalidade estimulada, quando os nomes dos candidatos são apresentados. Já na pesquisa espontânea, o percentual de eleitores que não apontam nenhum candidato sobe para cerca de 11%. O cientista político Gabriel Amaral avalia que o cenário combina a existência de polos eleitorais definidos com uma parcela da população que ainda não tem uma preferência consolidada. Abre aspas. Talvez o retrato mais adequado seja o de uma eleição simultaneamente polarizada e ainda em processo de consolidação. Os polos já estão claramente estabelecidos, mas uma parcela do eleitorado ainda não incorporou sua escolha com a mesma intensidade das bases mais mobilizadas. É nesse intervalo que a campanha pode produzir efeitos, fecha aspas, analisa. A dimensão desse eleitorado também pode ser observado na comparação com a mesma época da eleição presidencial de 2022. Para Amaral, a decisão tardia é influenciada por fatores que vão além da campanha eleitoral. A disputa por esse eleitorado, no entanto, não acontece da mesma forma em todas as regiões do país. O percentual de eleitores indecisos varia entre os estados, o que pode ser decisivo para o resultado dessas eleições. Há poucos dias do primeiro turno, o especialista acredita que as campanhas precisam lidar não apenas com a conquista de novos votos, mas também com a consolidação dos eleitores que já fizeram uma escolha.

0: com a redução da rejeição entre aqueles que ainda podem mudar de posição. Abre aspas. O desafio estratégico é preservar a intensidade da própria base sem ampliar a rejeição entre aqueles que ainda precisa. Em uma disputa apertada, a campanha mais relevante da reta final pode não ser aquela capaz de provocar uma grande conversão do eleitorado, mas aquela que consegue administrar simultaneamente mobilização, consolidação e abertura para receber votos que hoje ainda estão em outros lugares. Fecha aspas, finaliza o especialista.
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2: Sete e quatorze aqui na Conte. Vou fazer um rápido intervalo. Na sequência, a gente traz mais recomendações da Justiça Eleitoral para você que vai à urna neste domingo.
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3: 7:15.

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3: 7:16

0: Às 7 horas mais 17 minutos, bebida alcoólica será proibida por mais de 30 horas em 15 cidades do Mato Grosso.
1: A venda de bebidas alcoólicas estará proibida por enquanto em 15 municípios de Mato Grosso durante o primeiro turno das eleições 2026, marcado para o próximo domingo. Portarias publicadas na terça-feira, dia 29, e quarta-feira, dia 30, pela Justiça Eleitoral, estabelecem períodos diferentes de restrição que em algumas cidades começam ainda no sábado, podendo ficar proibida a comercialização por mais de 30 horas. As restrições mais longas serão aplicadas em Peixoto de Azevedo, Matupá, Terra Nova do Norte e Nova Guarita. Nesses quatro municípios, mercados, bares, lanchonetes, distribuidoras, restaurantes e estabelecimentos semelhantes não poderão vender ou servir bebidas alcoólicas a partir das 10 horas de sábado até as 20 horas do domingo, horário de Cuiabá. Ao todo, serão 34 horas de proibição. A portaria determina que os infratores fiquem sujeitos à prisão em flagrante pelo crime de desobediência eleitoral. Em Alto Boa Vista, Luciara, Novo Santo Antônio e São Félix do Araguaia, a proibição começa às 20 horas de sábado e termina às 18 horas de domingo, considerando o horário de Brasília. A determinação impede a venda, comercialização ou distribuição de bebidas alcoólicas. Quem descumprir a medida poderá responder por desobediência eleitoral, além de ter os produtos apreendidos. Já em Vila Rica, Santa Terezinha e Santa Cruz do Xingu, a chamada Lei Seca valerá das 0 horas às 18 horas de domingo, também pelo horário de Brasília. A portaria proíbe a venda, o fornecimento e a distribuição de bebidas alcoólicas e prevê responsabilização pelo crime de desobediência eleitoral. A equipe de reportagem Rádio Conte esteve em contato com a juíza da 25ª Zona Eleitoral da cidade de Pontes Lacerda para saber se a lei seca será aplicada nos municípios de Pontes e Lacerda e região. Até o exato momento, não obtivemos nenhuma confirmação.
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0: Às 7 horas mais 19 minutos na Conte. Ainda falando de eleições 2026, você sabe qual é a ordem de votação? Qual que é o primeiro voto? Qual é o último voto? Bom, vamos então às orientações da nossa Justiça Eleitoral para todos que vão às urnas nesse domingo.
3: Qual será a ordem de votação?
4: São 6 cargos em disputa nesta eleição. A votação vai seguir a seguinte ordem: deputada ou deputado federal com 4 dígitos, deputada ou deputado estadual ou distrital, no caso do Distrito Federal, com 5 dígitos, primeira vaga no Senado, com 3 dígitos, segunda vaga no Senado, também com 3 dígitos, governadora ou governador, com 2 dígitos e presidente da República, também com 2 dígitos. E atenção, para o Senado é preciso votar em 2 candidatos diferentes. Caso digite o mesmo número nas duas opções, o segundo voto será automaticamente anulado. São muitos números, né? Então, leve uma colinha de papel com tudo anotado para não esquecer. No site tse.jus.br tem um simulador de votação para você treinar antes. E neste ano, as urnas ganharam uma barra de progresso na parte superior da tela, para você saber para quais cargos já votou e quantos ainda faltam.
0: É a Justiça Eleitoral orientando você, eleitor, né, que vai às urnas neste domingo. E a gente dá sequência aqui com mais informações agora do aplicativo e-título também, importante, muitas pessoas utilizando. Você que está acompanhando a Rádio Conte nos quatro cantos do Vale do Guaporé. Vamos fazer um intervalo? Na sequência eu trago com essa informação do e-título aqui na Conte.
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5: 7h21.

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3: 7:23

0: 7h24, você na Conte de Pontes Lacerda, obrigado pelo carinho da audiência. Deixa eu ver aqui quem já deu bom dia para nós aqui, né? Eu sempre dou bom dia. Eugênia, bom dia. Bom dia também, Jauru, Reginaldo, um abraço especial também aqui. Quem mandou um bom dia aqui foi o User, é isso, User? É, não consegui, se for outro nome, pode me informar, tá? É o que está aparecendo aqui no contato, né? Não sei se é. Ah, tá. Então você que está aí do outro lado já deu bom dia aqui. Bom dia, Antônio. Bom dia, então. Me fala quem que é, que não apareceu o nome aqui. Bom dia, Sebastiana, também já deu bom dia para nós. Adenilson. Rapaz, é muita gente ouvindo a gente, né? A todos o nosso abraço, o nosso carinho. A Odélia Rita, lá no Coronel Ari também, já está dando bom dia aqui. Vamos dando sequência, então, com as informações aqui na Conte de Pontes Lacerda e agora falando do aplicativo e-título, que pode ser baixado no dia da eleição. Saiba como usar. Igor Pereira tem os detalhes.
1: No próximo domingo, o eleitor poderá baixar e acessar pela primeira vez o aplicativo e-título para garantir a identificação na hora de votar. Em eleições anteriores, o primeiro acesso era interrompido no dia da eleição para evitar sobrecarga de sistema. A versão digital do título tem foto do eleitor disponível e será aceita como acesso no celular ou no tablet do eleitor. Fotos e prints da tela não serão permitidos. Quem pontua os detalhes é o presidente do TSE, ministro Cássio Nunes Marques.
2: O e-título permite ao eleitorado brasileiro emitir o próprio título eleitoral, consultar o local de votação, emitir certidões eleitorais, justificar a ausência no pleito e inscrever-se como mesário voluntário. Quero anunciar que para as eleições de 2026, o TSE, confiante nos melhoramentos de infraestrutura promovidos, permitirá que a emissão do documento seja feita, inclusive, nos dias de votação.
1: O aplicativo está disponível tanto para Android quanto para iOS. Ainda segundo o ministro, haverá uma equipe de prontidão para evitar que o sistema fique fora do ar.
2: Quanto mais serviços digitais oferecermos, maior é a nossa responsabilidade de garantir que eles estejam disponíveis quando o eleitorado deles precisar. Nossa equipe manterá a sala de prontidão de hoje até que se ultime as eleições, no dia 25 de outubro, para que possamos acompanhar de perto o funcionamento do e-título e para assegurarmos que os serviços digitais permaneçam disponíveis e estáveis.
1: Quem nunca acessou o e-título pode baixar o aplicativo e acessar com o nome completo, data de nascimento, CPF ou número do título de eleitor e nome dos pais. Lembrando que o acesso é totalmente gratuito. Os detalhes no site tse.jus.br. Agência Rádio Web, produção e reportagem, Igor Pereira.
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0: 7:27, 7:27, você na Conte. Uma frente fria espalha chuva e derruba o calor na região centro-oeste. Sabrina Custódio.
1: A segunda-feira começa com pancadas de chuva e trovoadas no oeste e noroeste de Mato Grosso. Nas demais áreas do estado, o tempo segue seco, com predomínio de sol. Na terça-feira, a formação de um ciclone próximo à região sul intensifica os ventos em Mato Grosso do Sul, com rajadas fortes. Ao mesmo tempo, uma frente fria avança e espalha chuva por grande parte do centro-oeste. Esse cenário de instabilidade deve continuar até quinta-feira. Já no Distrito Federal, a chuva demora um pouco mais e só deve chegar na sexta-feira. Até lá, o tempo segue seco e quente em Brasília. Depois da chegada da chuva, o calor perde força e as temperaturas ficam mais amenas. Sabrina Custódio, da Tempo Ok Meteorologia, em parceria com a agência Rádio Web.
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0: 7 horas mais 29 minutos, 7h29, você está na Conte de Pontes e Lacerda, trazendo muito mais informações a você de Vila Bela, você de Jauru, você de Vale de São Domingos. Quero agora trazer aqui, gente, a história de um furto, né, ocorrido em uma fazenda aqui da nossa região. O delegado da Polícia Judiciária Civil, Gabriel Chadu, divulgou então estas informações.
1: A Polícia Civil do Mato Grosso, por meio da Delegacia de Pontes Lacerda, realizou uma investigação em decorrência de um furto que ocorreu numa fazenda aqui da região no final de semana. A gente teve acesso ao boletim de ocorrência de um furto que aconteceu de alguns objetos, alguns maquinários na fazenda, e a equipe de investigação diligenciou no local, tendo acesso às imagens do sistema de monitoramento, e conseguimos identificar o suspeito, o qual era um funcionário da fazenda, estava prestando um serviço ali na fazenda, e subtraiu diversos itens ali da propriedade. Assim que identificado, ele foi trazido aqui à delegacia para ser interrogado, né, para poder esclarecer o que tinha acontecido, e descobrimos que tratava-se de um cidadão que estava cumprindo pena, né, de um processo criminal da cidade de Rondonópolis. E estava aqui na cidade, né, cumprindo pena em regime semiaberto. Foi retirado a tornozeleira eletrônica dele alguns meses atrás, aí teve oportunidade de trabalho, mas infelizmente cometeu um novo crime. A autoridade judicial foi informada da situação, foi passado, né, as informações que foram colhidas pela equipe de investigação da PJC, e a juiz entendeu por bem regredir ele para o regime fechado. Então volta ao estabelecimento prisional para cumprir pena e mais esse processo criminal, que responderá preso, né, tendo em vista que e foi dado uma oportunidade de trabalho e cometeu o crime de furto qualificado em razão do abuso de confiança. Os objetos foram recuperados, restituídos, né, à vítima, e uma ação exitosa, rápida, da Polícia Civil, conseguiu identificar, resolver, elucidar o caso, né, em poucos dias.
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0: Eu volto com o Giro Conte nessa manhã de quinta-feira, hoje, primeiro do mês de outubro. Você na Conte, obrigado pelo carinho da audiência. Edilson Coron, bom dia Rodrigo, bom dia Silvio. Tem muita gente dando bom dia aqui, a Solange também. Bom dia, mais bom dia mesmo. Como é que você tá para a eleição, hein? Vamos anotar, gente. Pega aí os nomes, os números, né? Anota tudo, leva no papel para não ter erro, né? Graças a Deus, já anunciamos essa semana, tá no meu Instagram, no Instagram da Conte, né, algumas mudanças que houveram na urna eletrônica para facilitar ali a interação. Você vai votar primeiro para deputado federal, depois para deputado estadual, e depois eu esqueci a sequência aqui, tá? Mas é assim, começa com deputado federal, deputado estadual, mas na urna vai mostrando ali a sequência, paulatinamente. Então, vale a pena você levar tudo anotado, somente o nome, você não vai se perder, né? Muitas pessoas ficam inseguras, mas é tranquilo, tá? 7h32, quero mandar um abraço aqui para todo o pessoal lá de Vale de São Domingos, ex-prefeito Geraldo Ramos. Obrigado pelo carinho da audiência, todos que estão ligados aqui. Aí, já me socorreu aqui, gente. Olha, primeiro é deputado federal, primeiro depois deputado estadual, aí depois você tem a primeira vaga para o Senado, são duas vagas para senador da República, então você leva anotado, né? Você leva ali os três números para senador, são três números, né? Mas são duas opções, primeira vaga e depois segunda vaga. Depois governador e depois o bendito presidente da República, né? E aí você vai escolher qual deles ou quais, né, dos nomes que estão colocados ali. 7h33, eita, é a eleição, vou dizer assim, uma das mais disputadas, né, gente? Muita baixaria também, né? Muita coisa acontecendo fora de hora aí, que não deveria acontecer agora, mas está acontecendo. Muito bate-papo, né? Mas vamos lá. 7h33, dando sequência aqui na Conte de Pontes e Lacerda, bombeiros combatem incêndios. É, 14 incêndios florestais, isso na data de ontem. Vamos às informações.
3: O Corpo de Bombeiros Militar de Mato Grosso combateu na data de ontem 14 incêndios florestais registrados nos municípios de Apiacás, Campo Verde, Guarantã do Norte, Marcelândia, Nova Bandeirantes, Novo Santo Antônio, Peixoto de Azevedo, Porto Esperidião, Ribeirão Cascalheira e União do Sul. As ações de combate estão concentradas principalmente em Guarantã do Norte, União do Sul, Campo Verde e Ribeirão Cascalheira, onde os bombeiros atuam em duas ocorrências em cada município. Além desses locais, as equipes permaneceram mobilizadas nas demais localidades, realizando ações de combate direto às chamas e controle dos focos de incêndio. Em todas as ocorrências, os bombeiros atuaram de forma estratégica para conter o avanço das chamas, extinguir os incêndios, monitorar as áreas atingidas e proteger vidas, propriedades rurais e o meio ambiente. As ações de combate contaram com o reforço do Grupo de Aviação Bombeiro Militar, da Defesa Civil e Estadual, do Centro Integrado de Operações Aéreas, o CIOPAER, e da Polícia Militar, conforme a necessidade de cada operação. Essa atuação conjunta amplia a capacidade de resposta e fortalece a estrutura empregada no enfrentamento aos incêndios florestais em todo o estado de Mato Grosso. No estado, foram registrados 82 focos de calor nas últimas 24 horas, conforme a última checagem realizada no programa BD Queimadas, do Instituto Nacional de Pesquisas Espaciais. Os dados são do satélite referência. Desse total, 54 focos foram registrados na Amazônia e 28 focos no Cerrado.
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0: 7h36 na Conte de Pontes Lacerda. Vamos tomar todo o cuidado. Graças a Deus, a chuva tem contribuído muito. A gente ouviu muita notícia do El Niño. Não estou dizendo que ele não está acontecendo, porque já observamos certas mudanças, né? Setembro teve várias chuvas em alguns pontos aqui da região. Vila Bela ontem, né, choveu bastante. É, lá em Nova Lacerda também chovendo. Isso é muito bom, né? Os pastos realmente ganham força e com isso também impedem, né, com que haja muita massa seca, né, para ser queimada. Mas todo cuidado é pouco. Corpo de Bombeiros fazendo um trabalho excepcional no Mato Grosso, de orientação aos produtores rurais e na cidade também, né, gente? Porque na cidade sempre tem ali alguém ainda querendo queimar folha, né? Todo cuidado, principalmente vocês nos arredores da Serra do Patrimônio aqui. 7h37, vamos fazer mais um intervalo na sequência, muito mais informações aqui na Conte.
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2: 7h37.
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2: 7h39.

0: Às 7 horas 40 minutos, na Conde de Pontes Lacerda, um sargento da Marinha do Brasil é morto a tiros. Isso aconteceu na data de ontem, na cidade de Cáceres. O Jean Kennedy tem mais informações.
1: O sargento da Marinha, Anderson de Alencar Batista, de 43 anos, foi morto a tiros na madrugada de ontem em uma residência localizada na Rua Pedagogia, no bairro Jardim Universitário, em Cáceres. Segundo a Polícia Militar, a equipe foi acionada por volta de meia-noite após uma denúncia de disparos de arma de fogo e de uma pessoa ferida no local. Ao chegar à residência, os policiais encontraram a vítima caída no interior do imóvel com perfurações provocadas pelos tiros. O Corpo de Bombeiros também foi acionado e constatou a morte de Anderson. A área foi isolada para os trabalhos da Polícia Civil e da Perícia Oficial Identificação Técnica, Politec. Conforme relato prestado à Polícia Militar pela namorada da vítima, os dois estavam dentro da residência quando o sistema de alarme indicou o rompimento da cerca elétrica. Anderson então saiu para verificar o que havia acontecido. Nesse momento, segundo o relato, ele teria sido surpreendido por vários disparos de arma de fogo. Mesmo ferido, Anderson ainda tentou retornar para dentro da residência, mas caiu no quintal. A testemunha e o filho dela arrastaram a vítima para o interior do imóvel. A Polícia Militar informou que Anderson apresentava aproximadamente 3 ferimentos provocados pelos disparos, atingindo as costas, o peito e uma das mãos. Até o momento, não há informações confirmadas sobre a identidade do autor dos disparos, nem sobre a motivação do crime. O caso foi encaminhado à Polícia Civil, que ficará responsável pela investigação.
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0: Às 7 horas mais 42 minutos, a nosso convite, o tenente-coronel Wesley Sandro, da Polícia Militar, aqui de Pontes Lacerda, está nos nossos estúdios. É um prazer tê-lo aqui para esclarecer algumas questões, principalmente sobre a questão do trânsito, coronel. Quero falar também da segurança na eleição, mas esse áudio que circulou aí dias atrás, sobre as câmeras que estão sendo instaladas, né? Muita dúvida aí na população. Bom dia, seja bem-vindo.
1: Bom dia, sempre é um prazer para nós estar aqui junto à imprensa, porque a gente consegue repassar para as pessoas o que nós estamos fazendo de trabalho, o que está sendo resolvido pela Polícia Militar, como é que a gente está cooperando com os outros órgãos, enfim. Então, os resultados que a gente consegue cooperar, né, socialmente. Está falando do áudio, né? Esse áudio é uma pena, né? Aqui, às vezes, surgem alguns áudios relacionados a mentiras, né? Às vezes, brincadeira do cidadão falando com alguém e aquilo viraliza. Junto à sociedade, eventualmente por um medo qualquer, né? Aqui nós tivemos um áudio um dia desse, não sei se vocês se recordam, um sujeito que falou brincando entre um grupo de amigos que tinham 40 caminhonetas para serem roubadas. E aquilo viralizou e gerou um certo caos. Depois o próprio cidadão se retratou, né? Falou, não, é brincadeira entre amigos aqui, viralizou, até peço desculpas. Dessa vez, outro áudio que não consta a verdade, né? Essas câmeras vigiamais, elas são. O município de Pontes Lacerda ficou muito tempo sem essas câmeras. E ele era o último município. Então a gente fez um trabalho junto à Prefeitura Municipal de convencimento, de demonstração da importância desse programa, né, que foi criado alguns anos atrás. E o governo municipal entendeu a oportunidade de aproximar isso do município de Pontes Lacerda para que o cidadão Pontes Lacerdense possa também colher esses frutos.
0: E o que muda com essa implantação dessas câmeras, principalmente para a segurança? O que que ajuda, o que que contribui para o trabalho de vocês no dia a dia?
1: Pois é, justamente essa possibilidade de visualização de alguns crimes que podem acontecer. De repente, o sujeito faz um homicídio, e aqui, infelizmente, nós temos essa questão das facções criminosas que tentam operar aqui no município. Então, quando há um homicídio, por exemplo, a gente consegue fazer o acompanhamento eventual dessa motocicleta, por exemplo, de algum veículo que pode estar envolvido, a gente consegue fazer um acompanhamento melhor. O homicídio foi no centro da cidade, a gente consegue ter o fechamento das câmeras para ver onde ele pode ter passado. Então, tudo isso aí vai facilitar. Principalmente a Polícia Civil vai ter uma resposta muito significativa do ponto de vista de investigação. Outras questões, lógico, crime grave, situações graves, né, de trânsito, que aconteceu, por exemplo, aquele sujeito que empinou a motocicleta e bateu em um cidadão aqui, levando ele a óbito. Dias antes, bateu um veículo Corolla numa criança, numa adolescente aqui próximo a um clube da cidade. Outros acidentes, não sei quando, se vocês se recordam, quando chegamos aqui na cidade, teve um sujeito de um Palio vermelho que bateu uma senhora e levou ela a óbito. Então, assim, tudo isso aí facilita bastante, porque às vezes a gente não consegue ter esse acompanhamento muito rápido, entendeu?
0: Sim.
1: Então, a posteriori, você consegue fazer a localização por onde passou e saber mais ou menos quem é essa pessoa. Ou seja, um trabalho muito mais aproximado, de resposta criminal.
0: Agora, em relação à fiscalização do trânsito, multar, não é esse o objetivo,
1: A
0: né?
1: doutrina do nosso comando é muito simples. Nós não gostamos da notificação por notificação. Isso é uma doutrina adotada pela Polícia Militar. Nós temos sido bem severo com isso, né? Nós diminuímos bastante a questão das notificações, inclusive, em que pese ter aumentado muito as apreensões de veículo. Isso aumentou bastante. Nós tivemos um período de baixa de acidentes no município de Pontes Lacerda. Estava com duas motocicletas fazendo um trabalho de trânsito especificamente. Deve retornar de novo daqui a alguns dias, essa dupla trabalhando com o trânsito em Pontes Lacerda. E assim, nós observamos o cidadão que transita de forma irregular, principalmente os que transitam de forma irresponsável. Esse cidadão, sim, nós temos uma preocupação muito grande com ele. A gente vai, se a gente topar o sujeito com esse tipo de direção, estando com um veículo irregular, estando numa condição atípica, vai ser feito o recolhimento do veículo.
0: E
1: Não
0: a
1: tem.
0: câmera ajuda nesse
1: A
0: sentido,
1: câmera
0: né?
1: não ajuda, nem ajuda nisso aí. Não é um papel da câmera. O trânsito tem que ser abordado pelo agente, né? O agente pode fazer uma notificação, mesmo que ele visualize alguma situação, ele pode fazer uma notificação distante. Mas a câmera não tem esse papel, né? O papel da câmera é basicamente a gente ter uma ter uma resposta do ponto de vista criminal, né? Uma segurança, é a mesma câmera que você coloca na sua casa. Se entrar um ladrão lá, nós vamos saber quem que é o ladrão. A gente vai ter uma visão muito mais clara de quem pode ser esse ladrão.
0: Isso facilita, né, o trabalho da polícia. Agora, é importante também destacar que a população pode contribuir também, né? Quantas mil câmeras nós não temos instaladas em Pontes Lacerda?
1: Né? Pois é, aqui tem um caso atípico que, como nós tivemos essa questão das facções, né, essas tentativas de domínio do território, as pessoas têm muito medo, né? Então o cidadão tem um problema qualquer, foi furtado uma motocicleta na frente de uma loja qualquer. O cidadão não passa a imagem para o proprietário da motocicleta. Tem cabimento isso aí? A primeira coisa que a gente vai tentar geralmente é ajudar o cidadão, né? O sujeito foi roubado dentro da minha loja, a primeira coisa que eu vou tentar fazer é tentar auxiliar o cidadão que estava ali na frente da minha loja. Mas aqui é diferente, porque gerou-se um medo, né? E a gente consegue entender a motivação disso, esse problema naturalmente, mas gerou esse medo no cidadão de repassar as imagens. Então assim, o VigiaMais era uma câmera pública, então vai facilitar bastante para que as pessoas precisem de repente de um... Houve um acidente num cruzamento e tem câmera lá, por que não pode ser usada a câmera para saber quem estava errado?
0: Quantas câmeras por nós exemplo, teremos exatamente do VigiaMais aqui?
1: Tá sendo... Os colégios já estão todos instalados, né? Tem bastante câmeras nos colégios, mas na cidade mais 88 câmeras. Para você ter uma ideia, em município de Sorriso, Sorriso teve um problema, teve um momento de bastante homicídios lá, e o que começou a melhorar o município foi o VigiaMais. O VigiaMais começou a alcançar o marginal cometendo homicídio. Quando eu estava no raio ainda, nós tivemos um fato gravado pelas câmeras, um marginal que baleou o sujeito, de imediato a guarnição de raio conseguiu fazer uma intervenção, infelizmente também foi a óbito o marginal. E a gente, demonstradamente, o quanto era importante a câmera do VigiaMais. Então é isso que a gente está trazendo para o município, é isso que o Estado de Mato Grosso trouxe, é isso que a Secretaria de Segurança trouxe, é um apoio para o cidadão de bem, né, poder transitar com mais tranquilidade, com mais legitimidade, e o marginal ficar mais preocupado, porque agora ele vai ser muito mais plotado nas suas ações.
0: Bom, eu recebi dias atrás aqui a meritíssima juíza, a doutora Jéssica, agora falando sobre eleições, uma preocupação de cada ano é essa jogada de santinhos nas ruas. A polícia está sendo convocada também para dar esse suporte aí e impedir essa enxurrada de lixo nas ruas no dia da eleição. Né?
1: Inclusive isso sim, a câmera vai usar. A câmera, se estiver todos funcionando já plenamente, está em fase de instalação, né? As câmeras estão em fase de instalação. Mas se elas já estiverem funcionando plenamente, isso vai ser uma coisa que a gente vai observar. Então, vai servir sim para a questão criminal as nossas câmeras. Nós temos certeza que vai ser uma aquisição importante do município. Né? O município se dedicou bastante para fazer o termo de cooperação com o Estado do Mato Grosso. E eu tenho certeza que isso vai ser uma resposta importante do município. Até então a gente não tinha esse material por N fatores, talvez até essa preocupação, né, do poder público municipal de virar uma, como é que fala, uma indústria da multa, como alguns cidadãos falam. Sim. Mas não é isso, realmente não é. Não é esse o foco. Se houver necessidade de multar, nós vamos multar, não tenho dúvida. A Polícia Militar vai fazer o seu trabalho, a gente vai fazer um trabalho duro, chato, inclusive. Mas a gente vai chamar a atenção do cidadão e vai fazer a notificação dele, se necessário for. Não é o nosso método, naturalmente, mas a gente vai para essa linha. Voltando ao assunto da eleição, a gente está bastante preocupado, nós estamos já com 30, nós temos 30 alunos, estamos fazendo já policiamento ostensivo na cidade, não sei se o cidadão tem reparado isso aí no centro da cidade, a gente tem um momento de estágio dos alunos, e eles vão ser usados, inclusive, nesse período de eleição. Então é uma das coisas que a gente vai observar, a questão do santinho, né, das pessoas na madrugada, na noite anterior, jogar esses santinhos nas proximidades de escola. Então tudo isso a gente vai estar observando com muita, muita objetividade. Durante o dia, na eleição em si, a gente vai estar com várias escolas que vão ter policiamento fixo. Outras a gente vai fazer ronda, vai fazer algumas intervenções. O cidadão pode contar conosco, pode ligar para a gente caso perceba alguma situação, para que a gente possa atuar e agir quando necessário for.
0: Ok, então, Coronel, deseja aí uma boa eleição a todos. e o trabalho da polícia é sempre muito respeitado aqui em Pontes Lacerda. O senhor tem o nosso respeito, o nosso carinho também. Esperamos que tenha aí uma ocorrência tranquila, que seja realmente um dia onde reine mais uma vez a democracia nesse país. Obrigado pela participação aqui na Conte, pelas informações.
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0: Ok, então, agora 7 horas 52 minutos, 7h52, o Brasil registrou um caso de violência política a cada 44 horas. Alan Barbosa tem os detalhes.

0: Estudo preliminar produzido pelas organizações Terra de Direitos e Justiça Global revela um quadro preocupante para a democracia brasileira. A violência política no país não arrefece nem mesmo em períodos em que não há disputa eleitoral. Foram 354 casos registrados entre 28 de outubro de 2024 e 15 de agosto de 2026, uma agressão a cada 44 horas. A quantidade de casos representa um aumento de 18,4% em relação aos 299 casos registrados no período pré-eleitoral da edição anterior da pesquisa, entre 1º de novembro de 2022 e 15 de agosto de 2024. Coordenadora de Incidência Política da Terra de Direitos, Gisele Barbieri, defende uma atuação conjunta do Estado no combate à violência política.
1: São 225 casos apenas no ano de 2025, fazendo com que esse seja o período pré-eleitoral mais violento em 10 anos, com um aumento de mais de 18% em relação aos casos registrados no período pré-eleitoral da edição anterior. Então, o cenário atual, ele configura uma grave ameaça não apenas à vida desses mandatários, mas à própria sustentabilidade do regime democrático e das nossas instituições.
0: Os métodos empregados nos ataques mudam em relação aos alvos. A violência física, que são as agressões, atentados e assassinatos, afetam mais os homens, com 72,2% dos casos. Já a violência simbólica atinge majoritariamente as mulheres, como detalha Gisele Barbieri.
1: São ameaças e ofensas que representam mais de 58% dos casos e que atingiram majoritariamente mulheres. Além de ameaças de violência sexual, né, e episódios com conteúdos de conotação sexual ou comentários sobre o corpo, a aparência, e nesses casos 100% das vítimas são as mulheres. E quando a gente adiciona ainda o componente racial, a situação é ainda mais preocupante, porque uma em cada três mulheres que sofre violência política no país é preta.
0: A violência política é mais forte nos municípios e contra políticos de esquerda, segundo o estudo. Somadas, 30,23% das vítimas de violência política são representantes do PT e do PSOL. Vereadores e vereadoras correspondem a 49,6% das vítimas, com 176 dos episódios identificados. Dos 11 assassinatos registrados, 10 tiveram como vítimas agentes políticos municipais. Os números relativos ao primeiro turno do período de campanha eleitoral deste ano serão divulgados na próxima semana. Agência Rádio Web de Brasília, Alan Barbosa.
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0: Às 7 horas 56 minutos, 7h56, em um áudio encaminhado à Rádio Conte, um ouvinte denuncia as más condições de uma ponte no assentamento Carla Patrícia. Vamos ao áudio. E eu vi o vídeo ontem, viu? E a situação ali é de pedir socorro ao prefeito André Brinsky em Vila Bela da Santíssima Trindade. Em todo ano esse drama, né? E nem começou as chuvas ainda, né? Vamos lá para o Carla Patrícia.
1: Boa tarde, tudo bom? Eu queria estar vendo com vocês da rádio aí, né, com o Antônio Luiz, né, se com alguém que possam estar fazendo cobranças ao prefeito de Vila Bela lá, gente. E essa ponte aí é lá do assentamento Carla Patrícia, lá no Lorival Abique, né? E a situação lá está complicada e já vem desde o ano passado que a gente vem fazendo essa cobrança, que a gente vem pedindo, vem manifestando e tal. E a gente não está tendo retorno. A gente não está tendo retorno a respeito dessa situação aí. Não é só a ponte, mas as estradas. As estradas lá tá complicado, gente. Ficou de passar, de jogar um cascai lá? Não, só foram lá, passaram uma máquina e pronto, resolveu o assunto. Aí agora a indignação da gente é o seguinte: vai esperar voltar, chover para o prefeito voltar, ter mais uma desculpa a respeito da situação? Nossa, tá complicado lá. Tá complicado. Eu queria ver com o Antônio Luiz, com alguém que pudesse tá dando uma força para a gente lá, dando uma ajuda para nós lá, que eu sei que não só é lá, no assentamento Carla Patrícia e Miura, tem outros também, outros lugares também, que tá da mesma forma. Gente, por favor, ajuda nós aí. É um pedido de socorro. Ajuda nós aí, vamos ver o que a gente pode estar fazendo lá, porque a situação que está essas pontes aí, criança tem que atravessar lá de ônibus. Como é que o ônibus vai passar lá? Me fala, como é que essas crianças vão estudar? Tá complicado, gente, tá complicado. Eu gostaria muito que Antônio Luiz aí, alguém pudesse dar um alôzinho lá ao nosso prefeito de Vila Bela lá e ver o que ele pode estar fazendo a respeito dessa situação aí.
0: Ok, então, nosso ouvinte, obrigado por encaminhar para nós. E a gente está aqui agora já encaminhando. O dedinho já está coçando aqui. Vamos mandar para o doutor André, né? Carla Patrícia, esse assentamento que todo ano sofre. Daqui uns dias começa a chover forte. E a imagem que eu vi do vídeo ontem mostra ali a ponte. Já fizeram um cascalhamento sobre a ponte. Ela começa a desabar, né? Entre as vigas. É um absurdo aquilo. Eu imagino chovendo, gente. Cadê o órgão público? Por que que não faz bem feito? E agora ainda, enquanto está seca, né? Já pensou na chuva? De novo vamos enfrentar esse drama lá? Eu quero aqui fazer um apelo ao doutor André. Estou encaminhando esse áudio para ele também. É o secretário de obras. Não é possível. Será que tem secretário de obras em Vila Bela? Será que tem secretário em Vila Bela para ir lá ver? Porque de repente nem tudo o prefeito consegue ver. Mas tem secretária para isso. Paga-se muito bem para isso. Né? Ir lá, olhar. Olha, gente, vamos resolver isso aqui. Um dia de serviço. Menos de um dia de serviço se resolve certas situações. Aí deixam para a época da chuva. E quem paga com isso é o morador lá do assentamento, que já vive uma dificuldade muito grande. Né? O ano passado, quantas vezes os próprios moradores foram com pás, enxada e carriola tapar buraco, porque senão o ônibus não passava. É um absurdo isso. É um absurdo, é um descaso. Mas eu volto a fazer a pergunta que é um clichê já em Vila Bela. Para festa tem dinheiro. Para correr atrás de palco, som, cantor, barulho, tem tempo. Por que que não tem tempo para resolver os problemas do município, né? Então fica aí a nossa cobrança ao prefeito André Brinsky.

0: 8 em ponto, e com essa cobrança nós chegamos ao fim do Giro Conte de hoje. A você um bom dia, excelente 1º de outubro. E queremos ver o dia 4 de outubro, hein, gente? Todo mundo acelerado, né? Brasil na expectativa. A todos, um bom dia.
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2: Sou o pastor Ricardo Stable e este é o quadro Palavra de Fé. Jesus foi ferido pelas nossas transgressões. O castigo que nos traz a paz estava sobre ele. Isso nos ensina que a dor que ele carregou na cruz tinha um propósito: trazer cura, paz e libertação para cada um de nós. Muitas vezes estamos cansados, feridos emocionalmente, preocupados ou sobrecarregados, mas a palavra de Deus nos lembra que pelas feridas de Jesus nós fomos sarados. Ele continua cuidando de nós, restaurando nossa alma e fortalecendo o nosso coração. Deus está cuidando de você. A paz que você precisa já foi conquistada na cruz. Portanto, declare neste momento: eu recebo a paz de Jesus em minha vida. Que essa paz seja abundante no seu coração.
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3: 8 e 2.

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3: 8:10

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1: Tudo muito bem por aí? Bom dia! Bom dia, bom dia, bom dia, 8h10. E aí, só beleza? Só numa boa, 1º de outubro. Oi, outubro, bem-vindo. Bye, bye, setembro. Foi um ótimo mês. Agora que venha um novo mês abençoado, cheio de muitas realizações, de muito trabalho, de muito sucesso, de muito tudo na sua vida, beleza? E é assim, a gente já começa a levantar questões positivas. É isso aí. Pensamento.

0: seja, outubro já começa acelerado, é ou não é? Esse mês também temos o feriado, dia 12 de outubro. Dia 9 de outubro tem festa das crianças na Praça Miguel Gajardoni. Ou seja, até o dia 12 a programação já tá fechada por aqui. Por aí, como é que tá? Também? Vamos acelerar que o mês promete. 8 e 11. Josi por aqui na sua companhia até o meio-dia, na direção geral Rodrigo Barbosa. Me conta aí qual é o sucesso que você gostaria de ouvir na rádio. Me conta lá no zap 999290959. Todos os dias, até o dia do show, tem ingresso do Bison e Comaceto pra vocês. É só comentar, Josi, quero ingresso do show, beleza? Bison e Comaceto vem aí no dia 17 de outubro no Lions Club, ok? Gente, hoje é dia do representante comercial, hoje é dia do vereador, hoje é dia internacional das pessoas da terceira idade e hoje também é dia mundial do vendedor. E hoje é ainda o início do Diário Oficial do Império, isso em 1862. Bom dia pra você, que nós tenhamos um mês feliz e uma quinta abençoada.
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0: Bom dia, Glemerson, Lima e Thiago Jonas, é Coração Maloqueiro 8 e 2.

0: Pena que você já namora, 8h18. Rolou também o Thiago Jonathan e o Glemerson na manhã da Conte, Coração Maloqueiro. Já indica sucesso lá pra Josi, me ajuda na programação. O que você acha? Eu acho bom. 999-290959 é o contato da Conte. É o nosso zap zap pra você mandar mensagem, pedir música, me contar como é que estão as coisas. Esse é o zap zap da fofoca. Chama lá, 999-290959. Aí também o zap zap dos prêmios, tá, gente? Só pra lembrá-los. Já manda o nome completo que tá valendo premiações pra vocês nessa manhã de quinta-feira. Clima gostoso. Cadê o bom dia do povo bonito? Cadê o povo bonito que ouve essa rádio? Manda lá, chama no zap. 999-290959, ok? 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
2: 8h19.

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8: 8h26.
9: Já se liga aí, 8h26. Tá chegando o som do Guilherme Benuto e Panda, eu duvido. Já tem um momento reflexão na Conte, 8h26.

0: Ok, 8h33 na manhã da Conte. Bom dia pra você que tá de rádio ligado. Excelente dia. 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Bem, tá chegando por aqui o nosso momento reflexão, a nossa mensagem do dia. Se você puder chegar pertinho do rádio, se não, aumenta aí o volume, tá? Dá um jeitinho de ouvir a gente, que a mensagem de hoje é muito bonita e eu tenho certeza que você vai adorar a mensagem de hoje, tá bom? Tô organizando a mensagem, pronto, chegou por aqui o nosso momento reflexão.
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8 horas 35 minutos, está chegando o momento reflexão, a nossa mensagem do dia para você de Rádio Ligado. Bom dia. A mensagem de hoje, confie. Tem dias em que a gente não entende o que está acontecendo. Olha para frente e não consegue enxergar uma saída. Olha para trás e também não encontra respostas. É justamente nesses momentos que precisamos aprender a confiar. Confiar não significa ter certeza de que tudo vai acontecer como queremos. Significa acreditar que, mesmo sem entender o caminho, podemos continuar caminhando. Nem sempre teremos o controle das situações, mas podemos escolher não deixar o medo tomar conta do nosso coração. Então, se hoje você está preocupado com alguma coisa, respire fundo. Entregue aquilo que você não pode controlar e faça a sua parte naquilo que está ao seu alcance. Confie, há caminhos que só aparecem depois que damos o primeiro passo. E talvez aquilo que hoje parece incerto esteja apenas preparando você para algo que ainda não consegue enxergar. Tenha fé, mantenha o coração tranquilo e siga em frente, um passo de cada vez. Bom dia para pensar. 8h36, bom dia.

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8: Tem promoção na Conte, 8h45. 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
20: 8h48.

0: pode ser da noite, da manhã, qualquer horário eu tô pronto pra ir, né?
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2: Cantou, eu vou.
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2: Se liga aí na Conte FM, bom dia pra você de rádio ligado, excelente quinta-feira.
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2: Já se liga aí na Conte FM, 8h55, bom dia.
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2: Já se liga aí, bom dia, 9 horas e 1 minuto, boa manhã pra você de rádio ligado. Tá chegando o som, os Barões da Pisadinha, Manu, ainda tem amor, 9 e 1, bom dia.

0: Anitta, Matheus e Cauã e Luana Prado, Admita, Barões da Pisadinha e Mano Batidão também passaram por aqui, 97. Bom dia. Manda mensagem, chama no zap 999-290959.
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0: Já vai beijinho pro Rodrigo, que tá de rádio ligado, bom dia. O Zenir também tá de rádio ligado, como é que você tá, o Zenir? Tudo bem, minha amiga? Fabiola, tá boa? Um beijo pra você, bom dia, tudo de bom. A Nilvinha tá ligada também, já levantou cedo, hein, Nilva? Já tá no batente faz horas, amiga? Um beijo, bom dia. Odélia, lá do Coronel Arita, de rádio ligado. Como é que você tá, Odélia? Bom dia, querida.
2: Bom dia, Joyce. Aqui é a Odélia Rita, do Coronel Arita. Oi, Joyce. Toco a música boa aí, de parabéns. Eu ofereço para o meu filho, Walter Bron, que hoje está completando mais um ano
0: Walter.
2: De vida. Viu? Toco a música boa aí pra eles.
0: Pode
2: Se tiver
0: deixar.
2: Sorteio, quero participar do sorteio, tá bom? Tchau, obrigado.
0: Beijoca, viu, Odélia? Tudo de bom, Walter. Parabéns, recebendo o carinho da sua mãe. E um beijo da equipe da Conte pra você, valeu? Muitos aninhos de vida sempre. Claudeci Cunha, Josi, que mensagem linda! Também achei muito bonita. Por aqui a Francisca também. Joyce, como é bom ouvir o seu programa. Adoro as mensagens do dia. A de hoje balançou legal o coração. Ah, é, amiga? Que bom. Beijoca pra você. Bom dia. A Fabiana também chegou por aqui. Toca uma bem apaixonada do Mirosmar, que hoje eu tô que tô. Então pronto. Depois do bloco, então, eu trago ele, que é sucesso absoluto.
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0: Já se liga aí, bom dia, 9 horas 8 minutos, bom dia, boa manhã.

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minutos, bom dia. E olha, vamos falar um pouquinho sobre a Ivete Sangalo, né, gente? A Ivete Sangalo fez algumas revelações. Acho que quando tinha 17 anos, vendia quentinha na rua. Bora saber mais? Ela contou isso. E aí repercutiu, né? Porque desde que a gente conhece a Veveta, a gente acha que ela já é bem sucedida, né, gente?

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0: Bom dia pra você que tá de rádio ligado. Ivete Sangalo conta que entregava 150 quentinhas de ônibus. Claro que surpreendeu os fãs. O pessoal, como assim? Você já não nasceu nos trios elétricos na Bahia, cantando e encantando? Não, ela disse que já ralou muito, viu, gente? Antes da fama, Ivete Sangalo percorria um roteiro de ônibus para entregar quentinhas e ajudar no sustento de casa. Aos 17 anos, a cantora chegou a distribuir 150 refeições, carregando um isopor nas costas em uma época em que a família enfrentava dificuldades até para comprar comida. A situação se agravou após duas perdas em um intervalo de poucos meses. O pai morreu, 5 meses depois o irmão morreu também atropelado. Então se instaurou sim uma decadência emocional mesmo, contou Ivete Sangalo. No Angélica ao Vivo, o programa do GNT, Ivete relatou que a mãe ficou deprimida e as contas se acumularam. Não pagava condomínio, não pagava luz, não tinha comida. Segundo ela, faltava dinheiro até para pegar ônibus. A saída começou com um anel. Diante da necessidade, a mãe pediu aos filhos que penhorassem a joia. Com o dinheiro, a família fez compras e passou a vender refeições e embalagens que já tinha em casa. Chegou um tempo que eu entregava, assim, 150 quentinhas, só que era de ônibus, no isopor, nas costas, relembrou. A rotina exigia organização, as refeições eram embaladas e acomodadas no isopor com papelão entre elas. Ivete saía às 10h40 e seguia um itinerário de ônibus, descendo nos pontos para fazer as entregas. A última quentinha precisava chegar ao destino até meio-dia. Apesar de já gostar de cantar, a artista enxergava naquele trabalho uma etapa importante de sua formação. Eu sentia que aquilo ali era um aprendizado de construção da pessoa que eu queria ser. Aguerrida, olhando sempre à frente, percebendo sempre o lado bom das coisas, comentou Ivete Sangalo. O negócio também passou a garantir a alimentação da própria família. Então a quentinha já gerava o nosso almoço e aí depois foi gerando a janta, afirmou a cantora, viu, gente, que tirou aplausos da plateia com essa história que pouquíssimas pessoas sabem. 9h18, bom dia, tá lá no medianews.com.br.
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0: Pra galera que indicou, 9h19, nosso amigo Mirosmar, hein? Irmão da Lua, amigo das estrelas, Zezé de Camargo e Luciano, na manhã da Conte, bom dia.

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16: Bom dia, 9 horas 32 minutos. Uma ótima manhã pra você, de boa, curtindo a Conte. Bom dia. E aí, tá a fim de ganhar ingresso? Ademir de Jesus já mandou o nome completo pra Josi. Isso aí, boa sorte. Resultado já já às 11h45 aqui na Manhã da Conte, beleza? Bem, eu vou trazer informações pra você que tá. Tá curtindo a Conte? Informações importantes, tá? Vem cá pertinho do rádio, aumente o volume. 7 em cada 10 mulheres de 20 a 29 anos com câncer de mama no SUS descobrem a doença em estágio avançado. Nós entramos no mês de outubro, é o mês do Outubro Rosa, é o mês de conscientização para todas as mulheres, né? Aquele chamamento para que nós tenhamos mais atenção com o nosso corpo e possamos buscar ajuda. Inclusive, no mês de outubro tem muitas campanhas alertando sobre essa questão do câncer de mama e também do câncer de cólon. E tem informação para você que tá de rádio ligado, viu? No Sistema Único de Saúde SUS, a idade da paciente pesa sobre o momento em que o câncer de mama é descoberto. Entre as mulheres de 20 a 29 anos, 7 em cada 10 chegam ao diagnóstico já nos estágios 3 ou 4, os mais avançados, proporção bem acima da observada entre as que têm idade de rastreamento. Os dados fazem parte do panorama da atenção ao câncer de mama no SUS, elaborado pelo Observatório de Oncologia, ligado à Associação Brasileira de Câncer do Sangue, a ABRALE, em parceria com o Instituto Natura. O relatório, que foi divulgado agora há pouco, analisa dados públicos do Ministério da Saúde sobre exames, diagnósticos, tratamentos e mortes entre 2015 e 2025. Considerando todas as idades, metade dos diagnósticos de 2025 ocorreu em fase avançada, uma proporção que subiu durante a pandemia e não voltou ao patamar anterior. Para a mastologista Juliana Francisco, consultora médica do Instituto Natura, o quadro preocupa, mas não surpreende. Os consultórios seguem recebendo mulheres com tumores volumosos ou já com comprometimento dos linfonodos da axila. Quanto mais jovem, mais tarde. A diferença aparece em todas as faixas de idade e diminui à medida que a paciente envelhece. Entre as mulheres de 30 a 39 anos, 62,7% foram diagnosticadas nos estágios de os 3 ou 4. Na faixa de 40 a 49 anos, o índice foi de 54,6%. Entre as de 50 a 69 anos, que fazem o rastreamento de rotina, caiu para 47,9%. Nas mais jovens, o rastreamento de rotina não está indicado, porque a doença é menos frequente e os tumores costumam ser descobertos quando já causam sintomas. Uma parte deles tem comportamento agressivo. Abaixo dos 40, há proporcionalmente mais tumores de alto grau, como o triplo negativos e o EER2 positivos, de crescimento geralmente mais rápido, explica a mastologista. A mama mais densa também reduz a sensibilidade da mamografia, viu, gente? O atraso nasce ainda na baixa suspensão. Como a doença é incomum aos 20 ou 30 anos, a mulher e o profissional que a examina tendem a supor que o nódulo seja benigno, o que de fato costuma ser verdade. E dores e alterações passam por efeitos do ciclo menstrual. Muitas jovens sequer sabem o que o câncer de mama é possível nessa idade, tá? Observa o mastologista Gilberto Amorim, da Oncologia DOR e membro da Sociedade Brasileira de Oncologia Clínica. O índice de conscientização sobre o câncer de mama mostra que 86% das mulheres não sabem que a mamografia pode ser feita em qualquer idade quando há indicação médica. Quem encontra um nódulo aos 25 pode concluir que ainda não tem idade para o exame e adiar a consulta. O nódulo novo e persistente, pele com aspecto de casca de laranja, retração ou inversão recente do mamilo, secreção transparente ou signolenta e um gânglio duro e persistente na axila pedem avaliação rápida em qualquer idade, viu, gente? Nenhum deles significa necessariamente câncer e a ausência de casos na família não elimina a possibilidade, ok? Rastreamento não alcança nem a faixa prioritária. A cobertura da mamografia de rastreamento entre mulheres de 50 a 69 anos atendidas pelo SUS ficou em 22,1% em 2025. A Organização Mundial da Saúde, OMS, recomenda que ao menos 70% desse público seja examinado, meta que o país nunca atingiu na série. Em 2015, o índice era de 26,8%. Em 2020, despencou para 13,6% e a recuperação parou antes de alcançar os níveis anteriores. O volume de exames recuou pelo segundo ano consecutivo, com queda de 1% em 2025. Abre aspas, a pandemia agravou um problema que já existia e o efeito ainda deve aparecer nos próximos anos. O diagnóstico que deixou de ser feito em determinado ano chega ao seguinte com estadiamento mais avançado, explica a coordenadora de pesquisa e políticas públicas da Abrale, a Nina Mello, viu? Diferenças regionais são grandes. Norte e Centro-Oeste registraram as menores coberturas, com 10,6% e 13,5%. Piauí, 32,4%, Bahia, 28,8% e São Paulo, 28,7% lideraram. Os números consideram apenas a rede pública, o que pode fazer o indicador subestimar a cobertura total, mas cerca de 75% da população depende do SUS. O Brasil adota um modelo oportunístico. O exame só é feito quando a mulher chega a uma consulta e o profissional solicita. Quem não procura o serviço, não é convocada. Especialistas defendem como alternativa o rastreamento organizado, em que o serviço identifica quem deve fazer o exame, convoca essas mulheres, garante as vagas e acompanha os resultados. Vem debate sobre a mamografia aos 40. O Ministério da Saúde ampliou o acesso à mamografia para mulheres de 40 a 49 anos por demanda, ou seja, mediante avaliação de risco e solicitação médica, e segue defendendo o exame a cada 2 anos, tá? A Sociedade Brasileira de Mastologia, o Colégio Brasileiro de Radiologia, a Sociedade Brasileira de Oncologia Clínica e a Federação Brasileira das Associações de Ginecologia e Obstetrícia defendem o rastreamento anual a partir dos 40. Para os especialistas, ampliar o direito ao exame é um avanço, mas o passo decisivo é transformá-lo em política organizada. Se o país não alcança a cobertura adequada nem na faixa já prioritária, o desafio tende a crescer com o público elegível. Só dados específicos de 40 a 49 anos permitirão medir o efeito, avalia especialista, viu, gente? Bem, espera ainda supera o prazo legal. O intervalo médio entre o diagnóstico e o início do tratamento caiu de 148 dias em 2015 para 86 em 2025, o menor valor da série. A marca ainda supera os 60 dias fixados pela Lei 12.732 de 2012 e cerca de 62% das pacientes começaram o tratamento depois do prazo entre 2015 e 2025. Tumores descobertos no início esperam mais. Em 2025, mulheres no estágio de 1 levaram em média 101 dias para iniciar o tratamento, contra 76 dias das que estavam no estágio 3. O dado provavelmente reflete a priorização dos casos mais urgentes. A paciente com tumor localmente avançado é encaminhada rapidamente à oncologia, enquanto o tumor pequeno entra em fila de cirurgia eletiva. Não há um número exato de dias em que um tumor muda de estágio e o prazo legal não marca uma fronteira na qual a doença se transforma no 61º dia. A velocidade de crescimento varia com a biologia. Nos tumores HER2 positivos e triplo negativos, ela pode ser medida em semanas. E não é raro encontrar metástase à distância quando o diagnóstico demora, segundo o especialista. Uma meta-análise associou cada 4 semanas de atraso na cirurgia a um aumento de 8% no risco de morte pela doença. A legislação prevê ainda até 30 dias entre a suspeita e a confirmação do diagnóstico, prazo de difícil cumprimento para quem depende da rede pública, viu, gente? Tem estágio, define sobrevida e tratamento. O momento do diagnóstico altera as chances de cura e a complexidade do tratamento. No estágio 1, a taxa de cura gira em torno de 90%. Em geral, corresponde a tumores de até 2 centímetros, sem comprometimento das axilas, e muitas pacientes começam pela cirurgia conservadora, que preserva a mama, seguida de radioterapia e tratamento hormonal, tá? Gente, toda essa matéria tá lá no g1.com.br, né? O mês de outubro, a gente vê um mês assim todo rosa, um mês em que há várias campanhas, mas nessa matéria a gente encontra aí realmente um dado assustador. Você descobre que tem e começa aí o tratamento depois de 101 dias em alguns casos. É realmente assustador, hein? Então é por isso, né? Por isso que as pessoas acabam demorando para iniciar o tratamento. E a gente espera que haja políticas públicas para acelerar essa questão, porque puxa vida, hein, gente? A pessoa descobre, né, um tumor e demora todo esse tempo para iniciar o tratamento, e aí acaba priorizando quem já está nos outros estágios, mas aí quem está no estágio 1, que tem até 90% de chance de cura, acaba prolongando o tratamento, que pode chegar a outros estágios. Enfim, tá lá no g1.com.br, quem quiser ler mais, saber mais. A gente fica aqui na torcida, né, para que haja realmente políticas públicas para resolver essa questão, para que nós mulheres tenhamos mais acesso à saúde. E o certo seria mesmo, né, gente, quanto mais jovem, né, fazer a mamografia, ter acesso ao tratamento. Quem quiser o link, chama lá, beleza? 9h43, bom dia pra você de Rádio Ligado. Quero mandar beijinho aqui pra Jussara. Ô, Josi, ela me contou o seguinte: Josi, manda o link dessa matéria, que é bem isso. Eu descobri bem no comecinho, tive que fazer todo o tratamento no particular, tive que vender propriedade, mas graças a Deus eu tô curada. Eu vejo essas campanhas, eu fico muito triste, porque a realidade não é nada assim, não é rosa e não é bonita. A gente sofre muito. Eu ainda tive condições e consegui fazer o meu tratamento. Aí, olha só, revelações aqui. Depoimento, né, de uma mulher que enfrentou o tratamento do câncer de mama jovem. Bem, 9h43, quem quiser saber mais, eu mando o link da matéria pra vocês.
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16: Lucas e Igor, Flash ao vivo, 9h44.
18: O nome dela é Flash, hein?

0: E eu decidi amar curando.
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2: Bom dia, 9h49.

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5: Já se liga aí, 10 e 1. Bom dia.

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1: Já se liga aí, bom dia, 10 e 9.
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3: Bom dia, já se liga aí, hora certa, 10 horas 15 minutos, bom dia, pulou aqui, tá? 10 e 16, já fecha o reloginho, tá chegando informações na manhã da Conte.
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3: 10 horas 16 minutos, informações na sua manhã, bom dia. Iracema começa em Mato Grosso e proíbe pesca nos rios até janeiro de 2027. Nesta quinta, dia 1º, começa a Iracema em Mato Grosso e a pesca amadora e profissional fica proibida nos rios do estado até 31 de janeiro de 2027. A restrição vale para as bacias dos rios Paraguai, Amazonas e Araguaia, Tocantins. Durante esse período, apenas a pesca de subsistência feita por ribeirinhos para alimentação da própria família será permitida dentro das regras previstas na legislação. A medida busca proteger os peixes durante o período de reprodução, quando eles se deslocam pelos rios para desovar. A pesca de subsistência autorizada deve ser feita de forma desembarcada e sem finalidade comercial. Cada pescador pode retirar até 3 quilos de pescado por dia, ou um único exemplar de qualquer peso, desde que sejam respeitados os tamanhos mínimos e as espécies cuja captura é proibida. Além da proibição da pesca, a Secretaria de Estado de Meio Ambiente, SEMA, estabeleceu um prazo para que os pescadores profissionais e estabelecimentos comerciais informem os peixes armazenados antes do início do período de defeso. A declaração deve ser feita até segunda-feira, dia 5, por quem possui pescado de rio, iscas vivas ou peixes ornamentais que pretende manter armazenados ou comercializar durante a Iracema. A regra vale para produtos encontrados em locais como peixarias, frigoríficos, restaurantes, hotéis, entrepostos e outros estabelecimentos comerciais. Devem ser informados os peixes frescos, resfriados ou congelados que estavam armazenados no momento do início do período de defeso. Pescadores profissionais precisam apresentar documento. Para pessoas físicas, a declaração de estoque será aceita somente de pescadores profissionais que apresentarem a declaração de pesca individual, DPI, em seu próprio nome. O documento deve indicar também onde o pescado está armazenado, com informações como endereço, município e formas de contato. No caso das iscas vivas, os animais precisam permanecer em estruturas que permitam a fiscalização e a conferência da quantidade declarada. Entre os locais permitidos estão caixas d'água, tanques, bombonas e outros viveiros artificiais adequados. Fiscalização será mantida durante a Iracema. A SEMA orienta pescadores e comerciantes a manterem a documentação disponível para apresentação durante as fiscalizações. Quem não declarar o estoque dentro do prazo pode ter o pescado e os equipamentos apreendidos, além de estar sujeitos às demais penalidades previstas na legislação ambiental. A Iracema é considerada um período importante para a reprodução e renovação dos estoques de peixes. Por isso, durante os meses de defeso, a fiscalização busca impedir a captura e a comercialização irregular de espécies nos rios de Mato Grosso. Como denunciar crimes ambientais? Casos de pesca ilegal e outros crimes ambientais podem ser denunciados à Secretaria de Estado de Meio Ambiente, SEMA, pelos telefones 65-3613-7398 e 659-8153-0255, que também recebe mensagens pelo WhatsApp. As denúncias também podem ser encaminhadas pelo e-mail ouvidoria@sema.mt.gov.br ou presencialmente em uma das unidades regionais da SEMA. Quem presenciar um crime ambiental também pode acionar a Polícia Militar pelo número 190, ok? Portanto, a Iracema começa hoje em Mato Grosso. 10h20, bom dia. Quem quiser o link da matéria, chama no zap que eu já encaminho para vocês.
5: Se vocês tiverem...
3: 10 horas 20 minutos, bom dia.
6: Bom dia,
3: bom dia. Bom dia. Luan Santana, clone. É mais sucesso nessa manhã, já vou pro zap, 999-290959. Tem a luzinha pra vocês daqui a pouquinho.

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2: Se liga na Conde FM, hora certa, 10 horas e 25 minutos. Uma ótima manhã pra você de rádio ligado. Bom dia. 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
2: 10 horas 33 minutos. Muito bom dia para você que está de rádio ligado. Excelente manhã. Bom dia, bom dia.
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2: 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Já se liga aí, 10 horas 33 minutos. 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Bom demais, hein? 10 horas 34 minutos na Conte FM, tem lançamento, tem música nova na área, o som do João Gustavo e Murilo. Você sabe que aqui na Conte a gente lança muita música boa e essa, olha, essa tá entre as melhores, hein? João Gustavo e Murilo, postinhos de gasolina, bora curtir nessa quinta-feira? É o Quintou da Conte com novidade.

0: O Grêmio, João Gustavo Murilo te ama, viu? Se ligue.
1: É o Grêmio!
2: João Gustavo Murilo.
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0: Corpo e Alma, na manhã da Conte 10h42. Falou também o Danilo e Davi, Eu Não Sou Terapia. E aí no som do Gustavo, João Gustavo e Murilo, Postinho de Gasolina, bom dia.
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0: Se liga aí na Conte FM, hora certa, 10h42, boa manhã.

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0: Uma boa manhã. Vou mandar alôzinho pra galera que tá por aqui. A Clarice Freitas tá pedindo música do Eduardo Costa, Por Onde Andei, oferecendo pro namorado Darley, pro amigo de Itaituba, Pará, o Erismar e todos da Rádio Conte. Legal. Pessoal da Vila Guaporé, coxinha em peso. Beijoca, viu, Clarice? Abração pra você. O Moacir também tá ligado, bom dia. O Paulo também tá ligado. A Dirce também tá ligadinha. Claudeci Cunha tá por aqui também. A Tânia Benítez também tá ligada. Valeu, Beijoca. Pra vocês, uma ótima quinta-feira. Tudo de bom, hein?
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0: Faltando 5 pras 11. Já tem a propaganda eleitoral gratuita obrigatória. Hoje é o último dia de veiculação do horário eleitoral gratuito.

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8: Hora certa, na Conte FM, 11 horas 25 minutos. Bom dia, bom dia. Já retorno por aqui com informações. O horário eleitoral do primeiro turno das eleições 2026 termina hoje, viu? Ou seja, você ouviu pela última vez, tá? Amanhã a nossa programação segue normalmente. O horário eleitoral gratuito das eleições 2026 no rádio e na TV termina hoje, quinta-feira, 3 dias antes do primeiro turno, marcado para domingo, dia 4. A data vale para a propaganda eleitoral gratuita referente ao primeiro turno. A propaganda no rádio e na TV começou em 28 de agosto e durante esse período, candidatos aos cargos em disputa tiveram espaço reservado para apresentar suas campanhas ao eleitorado. O calendário do Tribunal Superior Eleitoral, o TSE, estabelece hoje, 1º de outubro, como último dia de divulgação da propaganda eleitoral gratuita no rádio, ou seja, no rádio já acabou, tá? Amanhã não tem mais, mas na TV ainda tem no período da noite, né, gente? Se não me engano, é às 19 horas, né? Então, o último dia de divulgação hoje, tá? Da propaganda no rádio e na TV relativa ao primeiro turno. E aí o pessoal fica perguntando, tá, Josi, mas se houver um segundo turno, se a disputa para presidente da República ou governador tiver segundo turno, a propaganda eleitoral gratuita volta a ser exibida no rádio e na TV a partir do dia 9 de outubro, tá? Nesse caso, os candidatos que participarem da segunda etapa da eleição terão propaganda até 23 de outubro, 2 dias antes da votação marcada para 25 de outubro. A propaganda do segundo turno, portanto, não começa automaticamente para todos os cargos. Ela ocorre somente onde houver segundo turno. Bem, quando termina o horário eleitoral, hoje, 1º de outubro, 4 de outubro, o primeiro turno das eleições, de 9 a 23 de outubro, caso haja segundo turno, volta a propaganda eleitoral gratuita no rádio e na TV. Dia 23 de outubro, último dia do horário eleitoral para o segundo turno. E 25 de outubro, data prevista para o eventual segundo turno, tá? O horário eleitoral acaba junto com toda a propaganda política? Não necessariamente. O calendário eleitoral estabelece diferentes prazos para as modalidades de propaganda. Hoje, por exemplo, além de ser o último dia do horário eleitoral gratuito no rádio e na TV, também termina o período para a realização de comícios e para a utilização de aparelhagem de sonorização fixa, observadas as regras eleitorais. A data também marca o último dia para debates no rádio e na TV, que podem se estender até às 7 horas de 2 de outubro, tá? Já a distribuição de material gráfico pode ocorrer até 3 de outubro, véspera do primeiro turno, conforme as regras do calendário eleitoral, beleza? Dito isso, bora de música. A informação tá lá no g1.com.br.
9: Guilherme Santiago, canta pra mim, por gentileza.

0: de palmas aí, gente. Obrigada!
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0: Bom dia, bom dia, bom dia. 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
19: 11:49.

0: 11h50, final do Bom Dia de hoje. Bora saber quem é que leva ingresso pra curtir o show do Bisonho com Maceto. Quem leva, é o Eliseu, telefone 659-933, final 22. Alô, Eliseu, pode vir aqui na rádio pegar o seu ingresso, valeu? Gente, um beijo, uma boa tarde, a gente se fala então. Amanhã, a partir das 8, se Deus quiser.
1: Ei!
2: Bom dia,
0: vou deixar vocês ao som do Natan e Anitta, eu tô querendo de novo, bye bye.

0: Bom Dia Ponte volta amanhã.
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2: 11:59.
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10: Meio-dia e 6.

0: Mas é sua, não é? Fica super à vontade, o nosso Toca Aí Tá No Ar, cheio de música boa e do astral que a gente adora. Ai, gente, nós estamos aqui nessa reta final de semana, né? Porque a gente já tá na quinta-feira, 1º de outubro 2026, tá no ar o nosso Toca Aí. Eu sou Cleide Coelho, é sempre um prazer e uma honra poder passar todos os momentos com você aqui na nossa programação. Que delícia te encontrar por aqui, tá bom? Vai na nossa rede social pra seguir a gente, @RadioConte, @CleideCoelho.voz, @RadioConte, mais o nome da cidade onde é que você tá ouvindo a gente, pra estreitar melhor essa nossa amizade, essa nossa relação. Direção geral do Dr. Rodrigo Barbosa, conectando comigo e com você a maior rede de rádios do estado de Mato Grosso. Pode aumentar o volume, o nosso Toca Aí Tá No Ar, vem.
1: Ih, que dia é?

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2: Que história, rapaz.

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1: Bom, de onde você estiver, pra ficar perto de você na melhor estação e na melhor programação do seu rádio. Deixa eu falar um negócio pra você aqui, rapidinho. Ó, a gente tá fazendo festa aqui, sim, mas a gente tá falando da vida dos outros também. Vocês viram que é a Cintia Chagas? Nem cheguei a falar isso aqui pra você, porque foi um namoro muito rápido. Ela tava namorando com o Rubinho Barrichello. Pois é, daqui a pouquinho eu tenho atualizações sobre esse namoro, que não é mais namoro. Pera aí.
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3: 12:34.

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3: 12:40.
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3: 12:40.

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7: 12:46.

De volta com o nosso Toca Aí. Olha, ela, pois é, ela perdeu mais de 120 quilos. A Scarla afirmou que a mudança no corpo não encerrou a sua luta contra a gordofobia. Após perder 120 quilos, a influenciadora contou que percebeu a diferença na forma como passou a ser tratada por outras pessoas. Mas também a defesa pelo respeito independente do peso. Ela disse que o emagrecimento trouxe para ela acessos que ela não tinha enquanto ela estava um pouquinho mais gorda. E aí, ela inclusive, né, passou por uma separação ali, né, do marido e tal. Teve todo um rolê aí na separação dela, todo um rolê nessa mudança também. Mudou de vida, mudou completamente a forma como ela vivia. E parece que o relacionamento foi junto também. Mas o que ela quis dizer aqui foi o seguinte: não é porque eu emagreci que eu deixei de lutar pelas pessoas contra a gordofobia. A Thaís ficou muito conhecida, inclusive, porque ela processava todo mundo que falava que ela estava acima do peso. Enfim, foi isso. Bora de música.

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café da manhã. Hoje é semi-sexta-feira, quinta-feira. Canta aquela que fala assim pra mim, ó. Hoje aqui, amanhã não sei a... Oh, canta, Mirosmar!

0: Quinta-feira, semi-sexta, e hoje eu só bebo uma sumir osmar cantar aquela. Outra vez, deixa cair.
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2: Cê tá doido? Outra vez, meu coração te procura. 13:08 aqui na conta, já estou te procurando, viu? Hoje, 1º de outubro de 2026, bora começar.
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2: já tô aqui aguardando vocês a partir de agora, Leile Vilela, aqui na Conte das 13 até as 16 horas, começando aquela tarde top, aquela programação irreverente que você já conhece, com aquela animação buscada lá do fundão mesmo, é porque aqui é Rádio Conte, porque hoje, como diz Jiraiya Wai, fala pra nós.

0: facinho, facinho. Pedador! E é assim, hein? Hoje nós tá facinho, facinho. WhatsApp mais facinho ainda. 65999290959 é o WhatsApp para o ouvinte participar, pedir música e fazer todo o furdunço aqui com Leile Vilela até às 16 horas. Hoje, dia do vereador, dia mundial do vendedor. E é isso aí, menino. Então é nós travês, é dentro. Então, e hoje recebemos mais uma premiação aqui, a número 1 no radialismo aqui em Ponço Lacerda. Você tá doido?
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0: Por quê? 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

tipo assim, você tá doido, Leile Vilela? 13h11 aqui na conta, já chama no zap e chega o pau, doido, porque começou, hoje é quinta-feira, semi-sexta, papai. Então não fica com vergonha não, chama nós aí no zap, bora fazer essa bagunça aqui, bora, bora, porque começou. E já chegando a próxima aqui, ó, Água de Oceano, Vitor e Léo, pro seu coração dar aquela balançadinha, começou. Ave Maria.

0: ela aqui.
1: Você tá doido? É complicado demais, né? A vida não seguir os planos que a gente faz. Você tá doido? Esse Murilo Rufi uma hora ainda mata um, né? E pra acabar de esbagaçar, bora então já com Neto Brito e Luan Pereira. Mega ré. Ave Maria. Cuide aí, gente, desses cabelos que andam caindo por aí.

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2: 13:19 aqui na Conte.
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0: 13h26 aqui na Conte. Leile Vilela aqui no comando até as 16 horas, papai. Você tá doido? Bora, bora, que o Lúcio Flávio já chegou por aqui. Fala, casca de bala. Lúcio Flávio mandou pra mim uma fotinha aqui, gente, que tá fazendo os cascos.
1: Boa tarde, Leile Joy. Popular casca de bala, passa pra nós ouvir aí. 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Estamos aqui no município de Rio Branco, curtindo a programação.
0: Tá bom.
1: É nóis, tamo junto.
0: É nóis, tamo junto e misturado. Quem é nóis é nóis, quem não é nóis é os outros. Lúcio Flávio mandou um retrato aqui pra mim, gente. Olha só. Pega aí, casca de bala, dando um grau nas unhas aí com a profissional aqui, a manicure, Aparecida Vendramini, curtindo aqui a programação. É nóis, tamo junto e misturado. Nós é nós, quem não é nós é os outros. Beijo pra você, Aparecida Vendramini. Já já vou mandar uma moda boa aqui pra você, hein, Aparecida. Espero que você goste, hein, mulher. E espero que você goste dessa moda aqui, porque pensa na moda que eu tô chonada nela. Mais uma, né, gente? A Fabiola Jara já chegou por aqui. Leile, toca Olhos de Lua. Bora sofrer um cadinho, mas já?

0: já chegou por aqui. Fala comigo, governo. Fala comigo.
1: E Edvilene, nós estamos aí na área, viu?
0: Você tá doido?
1: Ontem tava meio fora do ar, mas hoje estamos aqui.
0: Isso aí.
1: Vamos que vamos. Blá, blá, blá, blá.
0: Blá, blá,
1: roda
0: blá,
1: pra
0: blá,
1: nós aí, Raí Rayan.
0: Com
1: volta pra mim, modão aí pra nós, pra disparar o dia.
0: Pra acabar de esbagaçar, né? Porque uma moda dessa, uma hora dessa, volta pra mim. Menino do céu, você tá doido? Haja figo. A Célia de Oliveira já chegou por aqui, casca de bala, cheio com o seu pacote de 1.500 figurinhas. Beijo pra você, Célia, vamos que vamos. Boa tarde, tamo junto, negada. Aí, aí, aí, R$2 volume, ó. Lobo Solitário já apareceu aqui. Boa tarde, Leile Vilela. Pode mandar uma música pro Lobo? Quem é você? Com o Alexandre Pires. Ofereço especialmente pra você e pra todos que curtem a Conte. Você tá doido? Quem é você, menino? Quem é você? A nossa amiga já apareceu por aqui também. Beijo, nega! A nega lá do Serra Azul, você tá doido? A Anglia lá do Residencial Vera, Anglia Ramires, beijo! A Neuza, parabéns, Deus abençoe a todos. Obrigado, Neuza. A Neuza tá dizendo aqui, gente, sobre a premiação aqui da Melhores do Ano, né? Em atendimento e qualidade, você tá doido? Esse é só um dos prêmios, tá, gente? Semana que vem chega o outro. Tô nem me cabendo. Boa tarde, Eliseu. Um abraço pra você, o Eliseu, toda a galera lá do Centro de Condutores. A nossa amiga Cleusa chegou por aqui também. Boa tarde, Cleusa. Boa tarde a Clarice Freitas. Boa tarde, Moacir, toda a galera lá do Rancho Santa Helena. O Silvio, você tá doido. O Ademir de Jesus, os meninos também, gente, lá da IE Madeira, lá de Jauru, toda a galera lá, o Adailto e o Lucas, os meninos, um abraço pra vocês, trem! O Beto, lá da NFC, fala comigo, Beto, pra nós poder ouvir música.
2: Olá, Leila Vilela.
0: Opa,
2: boa
0: comigo,
2: tarde,
0: trem.
2: Boa tarde, tudo bom? Espero que sim.
0: Tá bom demais,
2: toca aí, toca pra nós. Toca Bruno e Marrone, te amar assim. Vai pra você, pra todos da rádio, pra todos de Ponta Cerda, pra todos da Vila Guaporé, pra toda a região de Ponta Cerda, pra todos que estão no trabalho, trabalhando, escutando a Rádio Conte. E todo dia eu vejo seus status lá, é isso aí, tem que ser animada mesmo, tem que tocar pra frente. É isso aí, uma ótima tarde, um abraço com Deus.
0: Com nós é pra frente, pra trás já passou, nós não gostamos de passar, quem gosta de passar é museu. Jesus ensinou, amar é o próximo. Ave Maria. Então o próximo é sempre o da frente. Você tá doido? Bora começar então, gente. Bora começar com a bagaceira aqui. Vocês vão mais de gavazinha aí, porque hoje ainda é quinta-feira, é semi-sexta. E hoje ainda é dia primeiro, o pessoal não recebeu o pagode, ainda não tá dando pra tomar uma latrinha. Mas como diz minha menina lá hoje, lá em casa, mãe, manda umas modas boas lá, aquela uma de estourar a latrinha. Então, essa daqui já vai lá pra Aparecida Vendramini, lá no município de Rio Branco, curtindo a Rádio Conte aí, fazendo os cascos do Lúcio Flávio lá, o Babalu. Lá, né, menino? Se fosse mais perto, eu ia aí fazer minha unha, Cida, que eu tô precisando também. Então tá bom. Bora então? Tipo eu, Júnior e César. Essa daí, Cida, vai pra você, mulher. Depois, Lúcio, fala pra mim se a Cida gostou dessa moda aí. Você tá doido? Você quer de bagaçar bem figo.
3: Não fica esse cara não.

0: Ontem eu fui aí à tarde, se terminando o programa,
1: Ah.
0: modo eu falar alguma coisinha aí com você. Você acredita que eu não tive nem palavra?
1: É doida,
0: Fiquei atrás de você ali do
1: hein?
0: ladinho, só te olhando.
1: É.
0: Menina, mas tu tá um pedaço de mau caminho.
1: É doida,
0: Pensa, Célia, que menina que tá bonita.
1: ô Célia,
0: Olha, mãe,
1: oi.
0: diz que é suspeito falar,
1: É,
0: né?
1: tô falando.
0: Não. Mas, Célia, nem parece que foi eu que fiz aquilo.
1: Pois é, né? Diz que a coruja cava o toco, né? Ó.
0: Tá doido, que
1: Ah.
0: nem diz ela, tô doido, menina.
1: Você tá doida?
0: Pensa no trem que tava bonito ontem.
1: Era? É que ontem eu tinha
0: Mas
1: apanhado.
0: vamos parar, ai, dessa rasgação de seda. Porque eu sou suspeita, né? Mas tu tá bonita mesmo, guria. Quero ouvir uma música, você.
1: Quer ver bonita mesmo? Eu vou ficar. Se você fizer um pix desse dinheiro que você tem de sua conta aí pra minha. Menina, aí que eu fico linda mesmo. Além de linda, eu fico rica. Doida.
0: Você sabe que eu sou ruim do nome de cantor, né?
1: Ah.
0: Mas eu quero ouvir uma música Laços Abertos.
1: Ah.
0: Você tem um jeito gostoso de te amar, já vou esquecer nunca mais.
1: É doida,
0: Só isso aí você já sabe, né?
1: hein? Eu sei.
0: Boa tarde, eu ofereço para você e para Célia, viu?
1: Tá.
0: Pensa numa menina que tá linda.
1: Meia Nossa Senhora. Mas dizem que é assim, né? Diz que debaixo do pé de laranja não cai morango, né? Só cai laranja. Aí agora fica aí elogiando os outros. A Célia fofoqueira já tá aqui gravando um áudio, ó. Célia não tem jeito não, menino. O Silvio já chegou por aqui também. Eita, Silvio, fala comigo.
2: Bonita mesmo, eu vou ficar. Se você fizer um pix desse dinheiro que você tem de sua
1: Olha.
2: conta aí pra minha. Menina, aí que eu fico linda mesmo. Além de linda, eu fico rica. Doida.
0: Você sabe que eu sou ruim do nome de canto.
1: Pelo amor de Deus, vocês não têm vergonha não. O Silvio fica gravando, gente. Fica gravando o que a gente fala. Fala comigo, Célia.
3: Ê, Dona Maria Quaracia, aí sim, hein?
1: Aí, viu, Célia?
3: Parabéns, aí sim, a senhora falou tudo.
1: É.
3: É isso aí, Dona Maria. Ofereça a música que eu pedi também pra senhora agora, tá? É isso aí, eu quero conhecer a senhora também pessoalmente para nós bater um papo. Essa Lady Joy é feroz, hein, Dona Maria?
1: Vocês estão vendo, né? Ô, Célia, ô, Fabíola, fiquei até com ciúme da Célia. Deixa o pix da sua mãe quieto. Ah, oh, meu Deus, essas mulheres a gente não pode nem pedir um dinheirinho pra mãe, que ela já acha ruim. Ah, meu marido, então já vou embora com a música aqui que a mamãe pediu, né? Ataíde Alexandre, Laço Aberto, e já já a gente volta. Espero que vocês gostem e curtam, viu? Olha, gente, minha mãe é assim mesmo, né? Diz que do pé de laranja só cai laranja, não cai morango, né? Agora vocês descobriram por que que eu sou assim, né? Vocês veem, né? É deste modelo. Mamãe!

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2: 13h45, informou Favorito Supermercado.

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17: 13h51. Chegando pra você aqui na Rádio Conte 13h51, Marília Mendonça, foi por conveniência. Saudade

0: dessa, cê tá doido, é hora de instalar a latrinha.
1: Não foi por
2: amor, foi por conveniência.
0: É, cada um tem a conveniência que precisa, né, gente? Então...
1: Não foi por amor, foi por conveniência.
0: Nem essa não, que ai, eu gostava, agora tô desgostando, não gosto mais. Cê tá doido, era mentira. Era mentira mesmo, cê tá doido, era só um golpe. Volta aí, né? Quem quer, né? Eita, fala comigo, Vendramini. Você tá doido?
3: Ô, casquinha de bala, aqui é a Vendramini. A que faz a unha do Babalu e da metade da cidade inteira. Tô esperando você, casca de bala, pra fazer comigo, meu amor. Amei a música e é dessa daí. Olha, essa é a minha música, que eu não quero saber de homem enchendo um saco meu mais de jeito nenhum. Valeu, beijo!
0: Beijo! Valeu, mulher! Você tá doido? Você tá igual a Célia de Oliveira, menino. Não quer mais marido só por causa da raiva. Porque o bicho, quando não faz raiva na entrada, ele faz na saída. Então, Vendramini, já vou mandar outra aqui pra você e pra Célia. Valéria Barros e Fátima Leão. Minha mãe é apaixonada nessa música. Em cima de outro. Ave.

0: doido, Valéria Barros e Fátima Leão em cima de outro. E pra amenizar a situação, vem chegando Danilo e Davi. Eu não sou terapia.
1: É doido, é?
0: Ai, gente, olha só. Primeiro, Alexandre Pires, quem é você?

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0: isso aí, Danilo e Davi, eu não sou terapia.
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0: 14 horas e 5 minutos.
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25: 14 horas e 12 minutos.

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0: Boa tarde, minha amiga Lady Joaquim, tô, bebê. Bora, bora, estou por cá, Lady. Roda aí pra nós curtir Toneladas de Paixão. Eu ofereço pra você, pra todos daí da rádio. Ofereço pra minha amiga Angra em Nova Lacerda, pra Lia no Rancho 95. Rafael de Oliveira lá na G3, todos lá que tiveram sintonizado. Galerinha Loca Chus, pro Valdeci do Assentamento Miura, pro Lobo Solitário. E pra Sueli da Morada da Serra. Marcelo Oliveira Locações, pra Marcelinha. Pro Vaguinho Westcar, pra Aninha. Pra Henrique, pra Thaís. E quem estiver curtindo com nós, a nossa conte. É a Célia. Tchau, obrigado, tenha boa tarde. Quintou, bebê. Bora, bora, bora, bora.
1: Bora, bora, bora, né, Célia? Quintou aqui na conte, então já vamos curtir aí. Tonelada de Paixão com Eduardo Costa. Pedido aí da nossa amigona aqui da conte, Célia de Oliveira. Aqui é pra todo mundo, como diz a Célia, de 0 a 100, pra não ficar abraço pra ninguém.

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2: 12h22, informou Ótica Visual. 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
2: 12h26 aqui na Conte. tocando pra você forró agarradinho também aqui na Conte.

0: nosso amigo Lúcio Flávio, diretamente lá de Rio Branco, tá pedindo aqui, Martinho da Vila, Já Tive Mulheres.
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bora, bora, gente, pra mais um Aqui na Conte. 57 times I said okay. Conte a todo vapor no estado do Mato Grosso inteiro. E agora vai recado super especial pra galera. A próxima aqui, o próximo pedido vai diretamente para Rio Branco, município de Rio Branco. Lúcio Flávio lá fazendo os cascos, gente, fazendo as unhas. E a Vendramini tá por lá. É isso aí, mulher, tem que trabalhar mesmo. E mulher guerreira, trabalhadeira assim, olha, a gente até bate palma. Essa música aqui, ó, cascada, like the way. Você tá doido? Eu gosto é de você assim. Pois é, a Vendramini agora vai ser minha manicure lá no Rio Branco, né, Vendramini? Bora, bora então curtir música boa. Ela já pediu aqui, ó, Pablo, Imprevistos. Bora curtir então, mulher, juntamente com você um pedacinho. Bora lá.

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2: E já chegando mais um pedido aqui na sequência, o Silvio lá da Ampla Terraplanagem. Olha o trem querendo, né, Silvio? Toca uma música boa e aceita que dói menos. Então chegando, Trio Parada Dura e Marília Mendonça.

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3: 12h41.

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10: 2h47.

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1: Ô, Lady Joy, bora, Lady Joy! Queixinho chegando, Lady! Boa tarde a todos, meus amiguinhos, Nildinho, Ratinho, Magrelo, o Novinha, o Lobão Rasgado, Cinezinho, Rodrigo, João. Bora, meu filho, deixa a peteca cair não, bebê!
0: Deixa a peteca cair não, bebê, é isso aí, hein, é isso aí, abraço aí pro Lobão Rasgado, pro Ratinho, pro Nildo, pro David Barrantes, abraço pra toda a galera aí da construção de Pontes e Lacerda de toda a região, e falando em região, já abraço aí pra galera lá da Máquina Queimada, de Jauru, de Vale de São Domingos, Araputanga, Salto do Céu, galera lá do Rio Branco curtindo pelo aplicativo, meu primo Leandro lá em Sapezal, lá no Refinador, curtindo a Conte também. O Lima, lá em Comodoro. Abraço pra você, Lima. O Adilson, diretamente lá dos Estados Unidos. O sobrinho do Silvio, aqui da Ampla Terraplanagem. Falando em empresa aí, a galera lá da VF Gomes. Os meninos também da Magalhães Engenharia Elétrica. Trabalhando duro aí, menino. Para o Progresso de Pontes Lacerda. Abraço pra toda a galera aí lá da NFC. As meninas também lá da ALT, trabalhando aí a todo vapor em Pontes e Lacerda, as meninas também lá da Vita Clínica, abraço pra vocês aí, as meninas também lá da Selfie, lá da Academia Selfie, abraço aí lá da Selfie, tia Simone, toda a galera lá, abraço pra vocês aí, meninas, mais tarde tô por aí, né, mais tarde, cê tá doido, depois das 17 nós se trova aí nesses aparelhos aí, abraço pra toda a galera de Pontes Lacerda e região, abraço pra Nice Manicure, pra toda a galera lá da Martinello Centro e Bela Vista, Super Mais e Farturão, os meninos da entrega aí do Favorito Supermercado, a galera aí da Entrega Fantasma, abraço pra vocês aí, pros meninos também da Móveis Gazin, a galera aí do Lorival da entrega, abraço pra vocês, as meninas aí também que trabalham nos centros educacionais aí, aquela que faz o papá da criançada, curtindo a gente, a Mel, a Lu Santos, abraço pra todas as meninas aí, a Lu já pediu aqui, ó, toca uma pra mim aí, amiga, amiga, faz isso não. Vai vir bagaceira. Então, bora já curtir um aqui, Lu? Guilherme Benuto, e se? E se, Lu? Lu, e se? E se der certo? E se der ruim, Lu? E se?

comigo. Já que você fica, namora em casa comigo, então bora, né? Então já vai chegando na sequência pra galera lá da G3, da Aurapoena e também a galera aí dos agentes de segurança. Obrigado, Deus, Henrique e Juliano.

0: família, pelos amigos, pela saúde de cada um de vocês aqui nessa noite. Obrigado, Deus.
1: Você acabou de curtir aí, Henrique Juliano. Obrigado, Deus. E o Jones acabou de mandar aqui, ó. Lei, tô trabalhando aqui. Olha, a galera lá do Coronel Ari. Um abraço aí pra dona... mamãe, né, do Jones, né, Jones, aí no Coronel Ari. Abraço pra você, pra mamãe, pro seu paizão aí, pra toda a família. Abraço pra todos vocês. Ele tá aqui, ó, empacotando mandioca e ouvindo você, Lei. Menino, tá bonito esse negócio aí, hein? Tá bonito, hein? Tá bonito, hein? Abraço pra toda a galera aí. Já vem vindo moda boa aqui na sequência. E bora então, né? Bora curtir moda boa aqui.
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1: Mas aqui vai pra dona Odélia Rita, pro Jones e pra toda a família lá no Coronel Ari.
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1: 12h59.
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11: 15 horas e 5 minutos.
12: Boa tarde pra você.
11: Boa tarde pra você, aqui é Conte, 15 horas e 6 minutos, hoje, 1º de outubro, quinta-feira. Gente, já a gente está dizendo assim, ó, no Natal. Pois é, né? Outubro, novembro, já vem dezembro, aí já é Natal de novo. Pois é, ainda dá tempo de bater aquele início daquele shape. Não é aquele shape, não, é início daquele shape lá pro ano novo, ainda dá tempo. Ainda dá tempo de você cuidar da sua saúde aí, ó, indescritivelmente para o Réveillon. Ainda dá tempo de fazer algumas coisas aí, viu? Dá tempo de fazer muitas coisas. Esqueça do que já passou, esqueça do ontem e acelere para que os próximos dias sejam surpreendentes na sua vida. 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

Pois é, né? Não tinha atendido a Fabiola ainda, né, Fabiola? Agora vou ter que te atender, né? Atender você rapidinho aqui, porque na sequência vem mais música pedido do ouvinte aqui. Porque a galera está todo vapor. Angra Pereira, diretamente lá da Nova Lacerda, também curtindo a Conte. Galera lá do Rio Branco, galera também lá de São Domingos. Galera lá de Comodoro. Alô, Vila Bela, quilômetro 8, Seringal. Abraço pra vocês aí. Então bora de música boa, chegando pra vocês aqui. Eduardo Costa, na sequência, Olhos de Lua, e já já vem vindo mais uma, mais doída aqui na Conte. Abraço pra vocês, já já a gente volta.

0: vocês aqui em Olhos de Lua com Eduardo Costa. Você tá doido? Bora, bora, gente! Bora, bora! Vem chegando mais uma. Eu te seguro com Panda!
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0: Gente, nessa daí eu te seguro. Você não sabe quem que eu tô segurando aqui na Rádio Conte. Você tá doido? Célia de Oliveira tá aqui, gente. Veio aqui buscar o ingresso que ela ganhou aqui do show de Bison e Camaceto no dia 17 de outubro lá no Lions Club. 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É só você participar aqui das programações da Conte, mandando seu nome completo, seu número de telefone, que você já vai aí estar concorrendo ao ingresso, fazer igual a Célia de Oliveira, né? Que já veio aqui buscar o seu, né, gente? Você vai? Eu também vou. Então a gente se encontra lá! Célia de Oliveira, fala comigo! Fala comigo! Célia não quer falar, não, gente, que tá com vergonha. Fala igual a Maritaca lá fora, agora não quer falar. Fala comigo, hein, Célia!
2: Tá com vergonha? Quem que tá com vergonha, Leire? Tô com vergonha, não, menina.
0: Tá com vergonha, não?
2: Isso, não.
0: Você não tem, não, Célia?
2: Ô, boa tarde aí pra todos os ouvintes que tiverem sintonizado na nossa Conte. Tô aqui mais o Lobo Solitário fazendo uma visita pra Lady Joy.
0: O Lobo Solitário tá quase enfiando dentro
2: tá
0: da parede.
2: Tá morrendo de vergonha no cantinho, nunca vi vergonhoso desse tipo.
0: Um homem desse tamanho com vergonha, imagina se fosse pequeno.
2: É, verdade. Quem quiser participar lá do show, ir no show, vamos participar aqui na Conte.
0: É isso
2: ganhar
0: aí, né?
2: Ingresso. Pra nós ir naquele show que vai ser top, top.
0: Pois é, né, Célia?
2: Uma boa tarde aí pra todos os nossos ouvintes que estiverem sintonizados. Estou por cá, olha o trem querendo.
0: É doida? Aí disse que eu não queria falar, bicha velha. Falou e falou bonito. Boa tarde pra galera que tá curtindo a Conte aí. Bora terminar de ouvir esse trechinho aqui de Panda. E já vem na sequência outra de Eduardo Costa aí, ó. Pra esbagaçar o resto do dia, toneladas de paixão. Boa.

0: Bora, gente! 3h21 na Conte, bora ali faturar, né? Porque o leitinho das meninas tem que cair mais tarde, né? Hoje, quinta-feira, você tá doido.
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0: 3h21.
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11: 3h27 aqui na Conte.

tá doido, gente? Hoje é quinta-feira, sempre sexta. Hoje a giripoca vai piar. Pra onde que vai piar, gente? Então já piando, começando a piação, vamos aqui com o Eduardo Costa, fã, aqui na Conte.

você acabou de curtir aqui na Conte. Fã número 1, Eduardo Costa, passou aqui, ó, arrasando corações na tarde da Conte. Quer pedir a sua? 65999-290959 é o nosso WhatsApp. Essa Conte, pra você pedir música, tocar o coração de alguém, contar fofoca, falar da grama do vizinho, falar o que você quiser. Nós estamos aqui prontos pra ouvir. E eu tenho certeza que vai contar só pra mim, não vou contar mais pra ninguém. Aí eu coloco no ar assim, quem quiser escutar, escuta, quem não quiser, joga pro universo. Mas bora com mais um aqui. Danilo e Davi, Eu Não Sou Terapia, aqui na Conte.

chegando mais um aqui na Conte pra amenizar a terapia. Vem chegando Guilherme Santiago, deusa seminua, aqui na Conte 3:36.

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3: 3h39.

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8: 3:42.

0: 3h42 aqui na Conte. Já já encerraremos aí o Toca Aí, né, gente? Já já vem chegando aí, não vem com a gente. Célio Fernando com aquela irreverência até às 19 horas. E Leila Vilela retorna amanhã aí, das 13 às 16 horas, fazendo o sextou da Conte. Mas não encerrou ainda, hein? Daqui a pouquinho vamos encerrar. E vem aí mais uma pra galera curtir de montão. E a Odélia Rita passando aqui pela Conte, né, Odélia? Fala comigo, Odélia Rita, o que que tá acontecendo por aí, mulher? Fala comigo, fala comigo.
1: Boa tarde, Leila. Aqui é a Odélia Rita do Coronel aí. Tocou uma música boa aí pra nós, eu ofereço para o meu filho Johnny, para o meu filho Walter, que tá completando mais um ano de vida hoje, para o meu esposo Antônio. E principalmente para você.
0: Tá bom.
1: Tchau, obrigado. Põe uma música boa aí pra nós ouvir, tá bom?
0: Vamos te ouvir. Tá bom,
1: tchau,
0: então.
1: Obrigado.
0: Tchau,
1: e
0: obrigado.
1: E pra minha princesa Elisa. Fala, Elisa. Fala oi. Fala oi.
0: Oi, Elisa.
1: Oi.
0: Oi. Beijo pra você, Elisa. Elisa, eu acho que minha neta vai chamar Elisa também. Nossa Senhora. Olha, já vai chegar na sequência aqui, Marcos e Belucci, Sem Me Controlar, aqui na Conte. E já já a gente volta com alô, abraço e tchau pra galera aí, ouvintes da Conte.

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0: isso, vamos estar no meio.
1: E já pedindo assim pra você voltar pra minha vida. 3h50 aqui na Conte, já vem chegando mais moda boa aqui, bora encerrar, porque amanhã nós estaremos de volta aqui. Eu falo nós, porque é eu e você, você e eu, nós tudo junto, na 95,9 e através do WhatsApp 999-290959. Abraço pra Dona Edélia Rita, Angra Pereira, Fabiola, Lúcia Santos, a galera da Gazin, o Jones, a Elisa que mandou oi aqui na Elisa, beijo bebê, o David Barrantes e todos os meninos, o Silvio, toda a galera da Ampla Terraplanagem, da VF Gomes, o Júlio César, os meninos também lá do Viveiro, o Lobo Solitário passou por aqui hoje ao vivo em cores, gente. Ele veio aqui ouvir a moda dele aqui no estúdio. O Gilberto, toda a galera da Vila Guaporé, Anglia Ramires, lá do Vera, a Neuza, a Sueli, lá da Pastelaria Manancial, Eliseu e toda a galera lá do Centro de Condutores, a galera também da Moncar passou por aqui, a Cleusa, a Clarice, o Moacir, toda a galera lá do Rancho Santa Helena, o Paulo, boa tarde, Paulo Gomes, a Poliana de Oliveira, a Dirce Augusta, a Claudeci, o Admira, a Nilza, a Ozeniro, o Rodrigo, Beira Cerca, toda a galera do Carla Patrícia e do Assentamento Miura, abraço pra vocês, até amanhã, viu gente? Fica aí, liguei pra te ouvir, Renan e Raí, e já vem chegando na sequência Eu Só Posso Imaginar com o Eduardo Costa, e amanhã a gente volta. Tchau, beijo, fui!

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11: Aquele boa tarde para você, 16:07.
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11: Agora 16:08, tô chegando! 16:08, boa tarde, tudo bem? Como é que tá por aí? Por cá tá mil maravilha! Boa tarde pra você que tá no sítio, na chácara, na fazenda. Tô chegando pra trazer muita alegria a partir de agora aqui na Conte, tá? Você esteve na companhia da minha amiga Leila Vilela, né? Agora na companhia do Célio Fernando. Hoje é 1º de outubro. Estamos começando mais um mês, graças a Deus. Esse mês seja maravilhoso. E de muita coisa boa pra todos nós, né, gente? É, um abraço pra você que tá na sintonia da Conte, aquele abraço. Vamos chegando com muita música, muita descontração pra você, tá? Já mandando aquele alô especial pra você também que tá na nossa sintonia aí no sítio, na chácara, na fazenda. Boa tarde pra você do centro da cidade. Vamos chegando aqui com a primeiríssima dessa tarde. Vou trazer a turma do pagode. E o Léo Santana, né? Pra você.

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1: Quem gostou mais velho aí?
2: Gold.
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0: Gustavo Barulho.
1: Essa música, a gente sempre teve vontade de gravar, uma música linda, maravilhosa, que a gente cantava antigamente nos bares, quando a gente começou a cantar, e o pessoal gostava muito. Resolvemos gravar agora nesse...
2: Agora são 16 horas e 15 minutos aqui na Conte, pra você que tá na nossa sintonia. Bruninho Marrone.
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2: Bijuteria.

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3: 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Confira a hora certa, 16 horas e 19 minutos.

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0: Agora 16 horas e 25 minutos pra você que tá na nossa sintonia. Obrigado pelo carinho, obrigado pela audiência. Olha, gente, tá gostoso hoje o clima, né? O clima não tá quente, hoje o clima tá uma maravilha, graças a Deus, né? Não choveu, né? Mas deu uma melhorada ontem, já deu uma refrescada ontem à noite, né? Achei que ia chover, né? Rapaz, armou um tempo e o tempo passou. Você tá doido? Mas hoje, agora à tarde, dando uma melhorada, graças a Deus. E aí, tá bem com você aí? Tá gostando desse clima? Manda aqui pra mim. Célio Fernando, eu tô achando o clima gostoso. No 65999290959. Esse é o WhatsApp da Conte pra você pedir sua música, tá? E fala comigo como é que você tá, o seu dia. Já mandando aquele alô pra toda a galerinha que tá... Ah, o pessoal que tá trabalhando, os pedreiros. Meu amigo pedreiro sem colher, um abraço pra ele aí, né? Um abraço aí pra todo o pessoal que tá... Os pintores também. Um abraço pra vocês aí, gente. Todos os pintores também curtindo nosso programa. Luiz Henrique, um abraço pra ele. Um abraço especial pra toda a galerinha bonita trabalhando, né? Um abraço pra você aí. Quem tá na sintonia também curtindo a programação, o pessoal das entregas. E aí, pessoal, boa tarde pra vocês das entregas também. Cadê o cara da entrega, né? A entrega fantasma. Ah, abraço pra ele. Meu amigo Wildes, lá do Favorito. Alô, Wildes, um abraço pra você aí, tá? Obrigado pela audiência, meu amigo. Quem tá na sintonia também, todo o pessoal curtindo aqui a programação. A Anglia tá ligada, a Sueli lá da Morada da Serra tá sempre ligada com a gente. Deixa eu mandar aquele alô especial pra todo o pessoal também, o Moacir lá no Rancho. Alô, Moacir! Rancho 21, né? Abraha! Não, Rancho, né? Rancho também é não. Rancho, eu esqueci o nome agora, mas é lá do Rancho também. Rancho 21 não é não, né? 95 é meu amigo Marcão! E ali, é lá do Rancho 95, esse sim. É a mesma frequência da Conte. São 16 horas e 27 minutos. Quem tá na sintonia também, manda aquele alô pra ela. Ah, lá no Córrego da Onça, não perde a nosso programa aqui, né? Um abraço pra ela, pro corintiano mais apaixonado, Lindomar, né? A Zilda, um abraço pra vocês aí do Córrego da Onça. Obrigado pela audiência, gente. Eu falei, Moacir, Moacir tá com a gente, ligado sempre. Minha amiga Fabiola, ô Fabiola, tudo bem, Fabiola? Um abraço especial pra você, minha amiga. Quem tá ligado também aqui é minha amiga Célia. Ô, Célia, tudo bem, Célia? Obrigado pela audiência, minha amiga, né? Todo o pessoal curtindo aqui a 95. A Santana tá ligada também com a gente. Um abraço pra você, minha amiga. Vamos chegando com o Eduardo Costa. Essa é apaixonada demais. Pra quem tá ligado na Conte... 1º de abril.
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2: Sim, sou eu.

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1: Confira a hora, 16 horas e 34 minutos.
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3: Sou o pastor Ricardo Stable e este é o quadro Palavra de Fé. Como têm sido os dias de nossas vidas? Nenhum dia da nossa vida precisa ser comum se percebermos o presente que Deus oferece quando Ele nos dá um novo dia para viver e desfrutar. Uma atitude extraordinária pode transformar rapidamente um dia comum em uma aventura incrível. Por isso, quero desafiar você neste momento a assumir a responsabilidade pela sua alegria e não dar a outra pessoa a tarefa de mantê-lo feliz. Acrescente um pouco de variedade à sua vida. Quebre a rotina, faça algo diferente e assim por diante. Pequenas coisas, coisas simples como essa, não custam nada, mas são muito valiosas. Quando você fizer isso, tenha a expectativa de que Deus o ajudará a transformar o que é ordinário em extraordinário. Jesus disse no Evangelho de João, capítulo 10, versículo 10, que Ele veio para que tivéssemos vida e a tivéssemos em abundância, ou seja, qualidade, alegria, prazer, satisfação. Se nos recusarmos a desfrutá-la, então a culpa não é de ninguém, mas de nós mesmos. Permita-me orar. Senhor, ajuda-nos a acrescentarmos um pouco de novidade em nossa rotina diária e mantermos firmes a confiança de que o Senhor é aquele que nos ajuda e nos abençoa dia a dia. Oramos em nome de Jesus.
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1: Confira a hora, 16 horas e 43 minutos.

0: estamos de volta, agora 16 horas e 43 minutos, mandando aquele boa tarde para quem tá na sintonia da Conte, né? Para quem tá ligado, meu amigo Gilmar Leandro. Ô Gilmar Leandro, tudo bem, meu amigo? Um abraço para você aí, tá? Obrigado pela audiência. É, o Gilmar Leandro tá ligadinho pedindo música, tá oferecendo especialmente aí, né, pro neto, né, Anthony Gabriel, e também pro sobrinho que tá na sintonia, né, o João Lourenço. Um abraço pra essa família bonita aí, viu, Gilmar? Toda a galerinha curtindo o nosso programa lá na casa do Gilmar Leandro. Um abraço aí pra sua mamãe também, tá? Rapaz, sempre esqueço o nome dela, viu? Ei, família maravilhosa, hein? Ele tá pedindo a música do Gustavo Lima, Retrovisor, tá chegando pra você e pra todos que tá ligado aqui na Conte.
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0: Agora, 16 horas e 49 minutos aqui na Conte pra você que tá na nossa sintonia.
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0: Confira a hora certa, 16 horas e 50 minutos.

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16: Confira a hora certa, 16 horas e 55 minutos. É, pra você que tá na sintonia, minha amiga Célia tá por cá, ligadinha com a gente. Ê, Célia Oliveira, tá tudo bem contigo? Só na paz, minha amiga, né? Que o... Falando que o tempo tá gostoso, o clima tá legal. E aí, tá tudo bem contigo?
17: Boa tarde, meu amigo Sérgio Fernando.
16: Oi!
17: Ah, mano, esse tempo parece que hoje ela vem, hein?
16: Será? Vai, tomara, que tomara, hein?
17: Cá, mas já melhorou bastante. Ih, passei agora por aí pela conta. Sérgio, estou por cá já.
16: Beleza, tamo junto e misturado, minha amiga Célia. Um abraço pra você aí. Tomara que venha chuva, né? O tempo deu uma mudada aí, né? Já refrescou bastante, graças a Deus, né, Célia? Olha, quem gosta do friozinho também é minha amiga Fabiola. Falou, Célia, amo frio. Ah! Tem gente que não gosta do frio, não, né? Nós que é acostumado com esse calor aqui, né? Aí quando vem um friozinho, já começa a caçar blusa, caçar algum agasalho, né? Aqui em Pós Lacerda, quando o frio tá lá em São Paulo, né? O pessoal já começa a colocar uma blusa de frio, uma camisa manga comprida, né? Porque já tá com frio, né? É porque nós não é acostumado, né, gente? Aqui é 38 graus, 37, 40 graus. Você tá doido, menino? Mas tá gostoso o clima hoje, hein? Rapaz do céu, esse dia tá tão quente que um amigo meu mandou mensagem aqui e falou que ele não tinha, né? Que ele tava fazendo café, mas nem ia precisar esquentar a água do café não, que tava, a água da torneira tava quente. Rapaz, tava mais ou menos assim, tá? Esses dias aí teve... Meu Deus do céu, que quentura! Né? Tá igual Cuiabá, pode fritar um ovo na... No asfalto, né? Rapaz do céu. Mas graças a Deus deu uma melhorada boa hoje, né? Vamos chegando com música. Eu vou trazer o Henrique Juliano aqui na Conte pra você. Seja ex. Essa é maravilhosa, hein? Eita! Quem não teve uma ex aí? Cuidado com a ex, hein?
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16: 16 horas e 57 minutos.

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3: Confira a hora certa. Na Conte, 17 horas.
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0: clima gostoso pra você nessa quinta-feira gostosa. E aí, tá tudo bem? Boa tarde pra você que tá na sintonia também, curtindo o nosso programa pela internet, né? Pelo aplicativo da Conte. Um abraço pra vocês aí, né? Um abraço pra todo o pessoal que tá curtindo também pelo seu radinho, pelo seu som. Pra você também que tá aí na fazenda, no sítio, na chácara. Pra você que tá na nossa região. Olha quem tá ligadinho com a gente também, mandar um alô especial a Elisângela. A Elisângela Almeida tá ligada com a gente. Boa tarde, manda um alô para nós aqui na Fazenda Beija-Flor, no município de Vila Bela. Ô, minha amiga Elisângela, aquele alô especial para você, para todo o pessoal aí da região de Vila Bela e da Fazenda Beija-Flor. Todo o pessoal aí, obrigado pela audiência, tá bom? Para toda a galerinha bonita aí. Olha quem tá na sintonia também, boa tarde a galerinha da Rádio Conte, é nós! Quem tá falando é a Tânia Benites, valejo, ofereço pra vocês da rádio e pra minha família também, Thiago, Jonathan, qualquer uma delas, toca pra mim, ouvi aqui, tá na escuta? Beleza, minha amiga Tânia, daqui a pouquinho eu toco pra você, tá? Deixa eu conferir mais gente ligada aqui na Conte, obrigado pela audiência, gente. Pessoal que tá na sintonia, o David. Ô, David! Tá na sintonia, como é que você tá, meu filho?
1: Ô, Sérgio Fernando, meu amigo, boa tarde!
0: Boa tarde!
1: Um abraço pro meu irmão Johnny, tá na série aí, curtindo comigo aqui, meu parceirinho, meu maninho. É chato do mundo, mas eu amo sem vergonha. Nós estamos tocando, manda uma música pra nós aí, os Mamonas Assassinas. Mamonas Assassinas aí pra nós aí, meu amigo.
0: Beleza, minha amiga! O QX, gente boa! Tá sentindo falta de você já, cara! Igual você sumiu, rapaz, mas apareceu, meu amigo QX. Já toco pra você, tá bom, meu amigo? Ah, quem tá na sintonia também é a minha amiga Angra, lá na região de Nova Lacerda, pedindo Zezé e Luciano. Beleza, minha amiga, ótima tarde pra você, daqui a pouquinho eu toco, tá? Quem tá na sintonia é o nosso amigo Fábio Uber, o Westcar. Alô, Fábio, um abraço pra você, tá? Pra toda a galerinha trabalhando dos Uber, curtindo aqui a 95. Daqui a pouquinho eu chego com mais música pra você, porque tá chegando agora a Gabi Soares, a Luísa Andrade, Alexia, né, Reis. Não se vá! Morango do Nordeste, olha que moda boa pra você! Essa aqui é pra quem tá ligado na Conte!

0: 17 horas e 13 minutos, você curtiu aí, música boa, essa legal demais, se arrocha aí, né? Pra quem tá ligado na Conte.
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1: É aquele boa tarde, daqui a pouquinho tem muito mais música pra você aqui na Conte.
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1: Confira a hora certa, 17 horas e 17 minutos.

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8: Confira a hora certa, 17 horas e 22 minutos. É, aquele boa tarde pra você, agora 17 horas e 22 minutos, quem tá na sintonia, o pessoal do Super Mais. Ah, abraço a toda a galerinha lá do Super Mais, boa tarde pra vocês aí, viu? Pessoal do açougue lá, pessoal da padaria, curtindo o nosso programa. Lá tem o São Paulino, gente boa demais, né, São Paulino? Um abraço pra você aí, tá? Pra todo o pessoal aí do Super Mais, curtindo a 95. Já mandando aquele alô pra você também que tá na sintonia, curtindo nosso programa, pegando a estrada, tô pegando carona contigo. Olha, minha amiga Santana tá na sintonia também. Santana, tudo bem com você, Santana? Como é que você tá, mulher? Tá tudo bem? Já casou ainda não? Hã? Tava procurando um namorado esse dia? Essa Santana é uma figura, viu? Olha quem tá ligado também, é meu amigo Maninho, tá na sintonia da Conte. Oi, Maninho, tudo bem?
9: Boa tarde, meu amigo. Tamo aqui, ligado na Conte, aqui na Mirassolzinho, trabalhando e ligado na Conte. Mandou uma moda boa pra nós aí, do Duque Dalvan, a Tiquitita.
8: Oh!
9: É o Maninho da União Brasil.
8: Aí você pediu modão mesmo, hein, menino? Essa é das antigas, hein, Maninho? Daqui a pouquinho eu toco pra você, tá? Mandar aquele alô especial pra todo o pessoal também. O David pediu música. Ei, David Queixinho, um abraço pra você, pra toda a galerinha bonita aí, trabalhando, né? É, porque quem tá lá, o Ratinho também, né? O mano do meu amigo Queixinho também tá na sintonia. Um abraço pra você, David. Ele pediu, tá chegando pra você. Mamonas Assassina, Pelados em Santos. Oi, Santos. 17 horas e 24 minutos. Recordando o sucesso.

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3: Confira a hora certa, 17 horas e 30 minutos.

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19: Confira a hora certa, 17 horas e 37 minutos.
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19: É, pra você que tá na sintonia, obrigado pelo carinho, obrigado pela audiência. Companhia da Conte, da 95, eu tô por cá até às 19 horas, trazendo muita música, muita informação. Manda seu zap, participa comigo no 65999290959. Quem mandou o zap foi meu amigo Rodrigão. Boa tarde, Rodrigo, tá na sintonia. Meu amigo Eliseu, trabalhando lá na autoescola, né? Mandou até a foto aqui o pessoal fazendo aí, né? Rapaz, o treinamento lá é sério, hein? Ei, o Radinho tá ligado lá todos os dias. Um abraço pra você, Eliseu, aí na autoescola, viu? Obrigado pela audiência. Tá ligadinho todo dia na Conte. Olha quem tá ligado na Conte também, deixa eu conferir aqui, é o Maninha Angra, né? Quem tá ligado também é a Elisângela Almeida, a nossa amiga Tânia. Tânia, tudo bem contigo? É, ela pediu música e tá chegando! Thiago Jonathan! Relacionamento sério! Boa tarde pra você que tá ligado.

0: Que ele, boa tarde pra você. Você curtiu a música do Edbrito Samuel? Toda mulher.
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0: Confira a hora certa, 17 horas e 48 minutos.
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26: Na Conte, 17 horas e 54 minutos.
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26: Pra você que tá na sintonia, pra você que tá ligado com a gente, deixa eu mandar aquele alô especial aí, né? A minha amiga Angra tá na sintonia. E aí, Angra, tudo bem, minha amiga? Ela tá pedindo música, já vou tocar pra você na sequência, tá? Vou tocar o Zezé e Luciano, porque tá chegando agora. Pra você que tá na sintonia, Zezé e Luciano, essa é pra, ó, os corações que tá aí, né, Angra? Nessa quinta-feira gostosa, pão de mel. Ê, Zezé, seja bem-vindo à Conte. Canta pra nós, Mirosmar.

0: Rapaz, você acha que tá cedo ainda? Esse amor. Com água dessa aqui, ó. Ó, oh, só falta um minutinho pra 18 horas, hein? Sei não, hein? Já tá quase na hora, né? De tomar aquela branquinha, né, gente? Ainda mais ouvindo o Mirosmar, hein? Aquele boa tarde pra você, obrigado aí pela audiência, tá? Deixa eu conferir quem tá na sintonia também, meu amigo Adenilson, tá ligadinho com a gente, tudo bem, meu amigo?
1: Aô, meu amigão, Célio Fernando, acabei de chegar no rancho, Célio. Quando
0: opa!
1: Eu cheguei, eu ser, né? Ô, Célio, se der tempo, roda pra nós aí com o Bruno Marrone, faz de conta, Célio. Beleza, meu jovem? Só pra curtir.
0: Fechou! Já vou tocar na sequência pra você, tá bom, Adenilson? Obrigado pela audiência aí no rancho, tá? Meu amigo Silvio também lá na Terra Planagem. Silvão, um abraço pra você, meu amigo. Obrigado pela audiência, tá? Meu amigo David Queixin tá lá trabalhando. David Queixin. Ah, por isso que eu senti a falta do meu amigo David Queixin aqui, né? Estava pros State lá nos Estados Unidos. Ó, o cara, hein, rapaz? Ó, eu voltei. E David, um abraço pra você, meu amigo. Tá chegando o Bruno Marrone. Faz de conta! Boa noite pra você que tá ligado na Conte!

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3: Confira a hora certa, 18 horas e 5 minutos.
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8: Confira a hora agora, 18 horas e 11 minutos. Olha quem tá na sintonia da Conte, aquele boa noite também pro meu amigo Silvério. Alô, Silvério, Salo, um abraço pra você, tá? Deixa eu mandar um alô especial pra ele, meu amigo Catarino dos Cachorros, tá ligado todos os dias aqui na Conte. E aí, Catarino, tudo bem contigo, meu amigo? Catarino dos Cachorros, gente boíssima, viu? Quem tá na sintonia também é a Sueli, lá na Vila Guaporé, um abraço pra ela, pra Nena, né? Toda a família aí, um abraço, viu? Quem tá na sintonia também, conferindo aqui, né? O pessoal que tá na sintonia também lá, meu amigo Madruguinha. Ê, Madruga! Tá sintonizado com a gente lá no Farturão, todas as noites, né? Curtindo aqui a 95. Vamos chegando com música. Essa moda eu quero mandar pro meu amigo Maninho, que tá na sintonia, né? No calor dos teus abraços, com Samara Salles. Essa é boa pra animar a sua noite!

0: Gente! Samara Salles, nova versão aí, né? Essa música aí é das irmãs Galvão, né? Gostei aí da versão nova dela, viu? 18 horas e 16 minutos pra você que tá ligado na Conte.
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0: Confira a hora, 18 horas e 17 minutos.

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6: É, agora são 18 horas e 22 minutos, 18 horas e 22 minutos para você que tá ligado na Conte, para você que tá chegando em casa, para quem tá no trabalho, né? Para quem tá no sítio, aí na fazenda, na chácara, ligadinho aqui na Conte. Aquele abraço especial para você, tá? Uma ótima noite para você que tá pegando a estrada também. Boa noite, ótima viagem, tá? Olha quem tá na sintonia também, deixa eu mandar aquele alô especial. Pessoal que tá curtindo nossa programação aí nos mercados, trabalhando ainda, o pessoal das entregas, ligadinho aqui na Conte. Boa noite pra você aí, tá? Quero mandar aquele alô especial pra quem tá nos bairros também, curtindo aqui a 95. Alô, pessoal dos bairros! Obrigado pela audiência da Conte, hein? Vamos chegando com mais moda, modão pra você que gosta de modão! Tá chegando pra você! Essa é bonita, hein? De Paulo e Paulino! Vem com a gente aqui na Conte! Alô, Marcão! Boa noite pra você e pra Lia!

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0: Rapaz, 18 horas e 30 minutos. Ê, Simone e Simari, hein? Duvido você não tomar um, hein? Rapaz, reza pela mãe, pela tia, reza por tudo. Ai, não larga da marvada de jeito nenhum, hein? Ô, Marisa! E amiga Marisa, rapaz, é o baixinho, hein? Cuidado com o baixinho ponteiro, hein? Que ele vai querer tomar uma hora dessa, hein? Um abraço aí pra Marisa, amigo baixinho ponteiro. Obrigado pela audiência.
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0: Confira a hora certa, 18 horas e 31 minutos.
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9: Confira a hora certa, 18 horas e 37 minutos. É aquele boa noite pra você que tá ligadinho. Obrigado pela audiência, tá? É, nessa quinta-feira gostosa pra você que tá nos bares, lanchonetes, ligadinho aqui na Conte, pra você que tá em casa, né? Maridão ligadinho aí, mas a esposa, né? Já tá jantando aí? Tá aquela janta gostosa, né? Que maravilha, né, gente? É muito bom chegar em casa depois do dia de trabalho, né? Tá ao lado das crianças, ao lado da esposa, né? É uma maravilha, né? Só agradecer a Deus por isso, né, gente? Agora são 18 horas e 37 minutos. Vou trazer modão pra você que tá na sintonia, meu amigo Silvério, tá na sintonia, né? Ah, deixa eu mandar essa moda pra quem tá na sintonia curtindo nosso programa também. Ah, minha amiga Odélia, lá no Coronel Ari. Ô, Odélia, um abraço, minha amiga. Um abraço pra você, pra todo o pessoal curtindo nosso programa aí, tá? Vamos chegando nessa moda do Zezé e Luciano. Mandando especialmente para todo o pessoal que tá aí ligadinho com a gente. A Maria Antônia, lá no Rondon, curtindo o nosso programa. Alô, Maria! Boa noite, minha amiga! Música.

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2: Confira a hora certa, 18 horas e 50 minutos. É, para você que tá ligadinho aqui na Conte, faltando 10 minutinhos para as 19 horas. Deixa eu conferir aqui quem tá na sintonia da Conte ouvindo nosso programa também. É minha amiga Célia. Oi, Célia, boa noite, minha amiga.
3: Boa noite, meu amigo Célio Fernando. Tudo bem contigo e família, Célio?
2: Eu?
3: Tô bem aqui por cá, tá?
2: Tô sabendo.
3: Roda aí pra nós curtir aí, do outro lado da cidade. Eu ofereço pra você, pra todos aí da rádio, todos que tiver na sintonia da nossa Conte. Eu ofereço aí do 0 a 100 para não esquecer de ninguém. Bora, bora, bora, estou por cá. Tchau e obrigado.
2: Tchau e obrigado, minha amiga Célia. Deixa eu conferir quem está na sintonia também, né? Meu amigo José Gomes Gouveia, o famoso, né? Boa noite, meu amigo.
4: Ô, Célio, boa noite, boa noite. Fala com nós.
2: Opa!
4: Manda uns abraços pra nós aí.
2: Abraço, abraço!
4: Eu quero ouvir o do Rio Negro, Solimões aí. Escolhe uma melhor que tiver pra nós aí. Alô! Segue a líder!
2: Fechou! Segue a líder, Conte! 18 horas e 51 minutos e por aqui eu vou encerrando a programação de hoje. Já tá chegando na sequência nossa amiga Cris Araújo e eu volto amanhã, tá? Pra trazer muita música, muita animação no seu rádio, tá? E você tem uma noite maravilhosa, que tudo de bom na sua vida aconteça. Tchau, gente! Fica com Deus, que eu vou com ele! Vida de cão! Na sequência, Guilherme Santiago, do outro lado da cidade. Até amanhã, gente!

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2: Boa noite, galerinha. Começando por aqui mais um DNA da Conte, 19 horas e 6 minutos. Quinto, Brasil. Não é a sexta-feira que queremos, mas estamos quase lá. Quase lá. Sextou, galera. E até que enfim veio um clima gostoso para nossa cidade de Pontes Lacerda. Deu uma minimizada naquele calor insuportável que estava. Sabe o que a Cris fez? Vou contar para vocês. Eu pedi pro Wesley Safadão ligar o ar-condicionado no 15. Bora curtir música boa de abertura do DNA da Conte. Ar-condicionado no 15, combinando com esse clima maravilhoso que está na nossa cidade de Pontes Lacerda nesse exato momento.

curtir por aqui na programação. Felipe Araújo com participação de Natan, Copa Americano. Boa noite a todos de Radinho Ligado. São exatamente 19 horas e 12 minutos. Curtimos também o Wesley Safadão, ar-condicionado no 15. Combinando com esse clima maravilhoso que está hoje a nossa cidade de Pontes e Lacerda. Desejo a todos vocês uma ótima noite abençoada. Tá esperando o que para você participar com a Cris? O DNA da Conte. 659-9929-0959. E vem chegando mais música boa. Quinto, não é a sexta-feira que queremos, mas estamos quase lá. Vem chegando na programação Leonardo BBBB.

0: Na programação BBBB, 19 horas e 16 minutos. Boa noite a todos, curtindo DNA da Conte. Alôzinho especial para minha amiga Célia de Oliveira, tá curtindo a programação. Sejam todos bem-vindos. Já eu começo atendendo pedidos. E agora, nesse exato momento, são exatamente 19 horas e 16 minutos. A Cris vai faturar já, tô voltando.
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2: Volta por aqui com DNA da Conte, 19 horas e 22 minutos. Desejo a todos vocês uma ótima noite maravilhosa de quinta-feira. Alôzinho especial para minha amiga Célia de Oliveira. Ô Célia, suco de murucujá, suco da confusão, suco de uva. Fala comigo, gatona, um grande beijo para você. Quem tá curtindo também a programação, meu amigo Rodrigo tá aqui falando, que tá dodói. Melhoras para você, Rodrigo. Quem tá curtindo, pedindo música boa, meu amigo Gouveia, boa noite, tudo bem? Seja bem-vindo.
3: Oi, Cris, como é que você tá?
2: Ô, oh, meu Santa amigo, só Paz. Sucesso, ô, Cris, graças a Deus.
3: Roda pra nós aí, com o Nando Moreno, no bar da esquina. Deixa segue comigo. A líder.
2: Valeu, Gouveia, obrigado pela sintonia. Bora curtir, então. Nando Moreno, bar da esquina. 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

0: Dani, todo mundo menos eu, com a participação de Ana Castela, eu também acho. Ele tava beijando todo mundo menos eu. 19 horas e 28 minutos. Boa noite a todos de Radinho Ligado, curtindo DNA da Conte. E eu gostaria de mandar um alôzinho especial pra minha amiga Angra Pereira, diretamente de Nova Lacerda, participando com a Cris. Um grande beijo pra você, gatona. Tá pedindo música bonita. Boa noite, Cris, tudo bem? Toca pra mim aí, Chico Rei, Paraná, de lá pra cá. Ótima noite. Ótima noite pra você também, gata. Eu vou num rápido intervalinho, já tô voltando com essa música maravilhosa. Boa noite.
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0: acabamos de curtir por aqui na programação Chico Rei Paraná, de lá para cá, 19 horas e 39 minutos. Atendendo o pedido da minha amiga Angra Pereira, diretamente de Nova Lacerda. Elinho de Oliveira, boa noite, meu amigo. Tudo bem com você? Só sucesso?
1: Boa noite, minha amiga Cris. Tô por cá, o Elinho de Oliveira, viu?
0: Seja bem-vindo ao DNA da Conte.
1: Manda um modão para nós aí, Rick Renner. Ela é demais, viu?
0: Linda demais essa música.
1: Todo de Jauru, toda a região, Vale São Domingos, Adrianópolis, Vila Cardoso, todos aqui de Ponte Lacerda, amigo e parente, tá ligado ao seu programa, viu? Todos pelos aplicativos. E tô por cá, o Elinho de Oliveira, viu? Tchau, obrigado. Manda esse modão aí pra nós curtir, minha amiga.
0: Pode deixar comigo, meu amigo Elinho. Um grande beijo da Cris. Obrigado pela sintonia. Eu gostaria de mandar um abraço especial pra você, viu, Elinho? Obrigado pela sua sintonia, obrigado pelo carinho. Você tá sempre ouvindo a Rádio Conte. Tô por aqui, fazendo o seu vídeo que você me pediu. Bora curtir, então. Rick Renner, Ela é Demais. Em especial pro meu amigo Elinho de Oliveira, diretamente da Vila Guaporé.

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20: De volta para aqui com DNA da Conte, 19 horas e 49 minutos. Boa noite a todos de Radinho Ligado, meu amigo Rock, tudo bem com você? Boa noite.
21: Boa noite, Cris.
20: Bem-vindo.
21: Boa noite. Rapaz, desse jeito você mata nós, hein, com esse musicão, hein?
20: Tem uns modão bruto, né?
21: É, amanhã é sexta-feira, né?
20: Amanhã sextou.
21: Mas beleza, um abraço, que Deus abençoe, uma noite maravilhosa para vocês todos aí. Hoje não estou inspirado para pedir música, não. Beleza? Escolhe você do teu gosto, hein? Aqui
20: deixa
21: na fazenda,
20: comigo.
21: Tranquilo, eu e meu gatinho aí.
20: Um abraço para você, Rock. Obrigado pela sua participação, obrigado pelo carinho. Separei um modão bruto aqui, Didi Paulo e Paulino, onde anda você? Vou oferecer para você, tá bom? Ontem você tava lá em Cuiabá, hoje você já tá no Lacerdão, aliás, já tá na fazenda, né, curtindo a programação. Combina! Quem tá por aqui também, minha amiga Odélia Rita, diretamente do Coronel Ari, parabenizando o seu filho, né, Odélia? Fala comigo, boa noite.
22: Boa noite, Cris Araújo, aqui é Odélia Rita do Coronel Ari. Ô, Cris, toca uma música boa aí pra nós. Feliz para o meu esposo Antônio, para o meu grande filho Dione Rafael e para o meu filho que tá completando ano de vida hoje, o Walter Bron, da Vila Cardoso. Toca uma música boa aí pra ele. E ofereço aqui pro meu netinho também, a Elisa, que tá aqui, o Gustavo Lima. Principalmente para você. Tchau, obrigado.
20: Walter Brom, parabéns para você. Deus abençoe grandemente a sua vida, com muita paz, saúde, sucesso, com muitas alegrias em sua vida. E é por isso que eu te dedico essa música. Zezé de Camargo e Luciano Flores em Vida. Bora curtir. Um grande beijo para você, minha amiga Odélia. Também para a gatinha Elisa, para o Gustavo Lima. Também para o senhor Antônio, para o Dionis Rafael. Bora curtir, música bonita.

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2: Hora certa na Conte, 19 horas e 59 minutos. Boa noite.
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